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0: Wesley, Safadão, ar-condicionado no 15. Essa é boa, é das antigas do Safadão. Música antiga do Safadão é boa demais, né? A gente toca aqui no nosso Estação Clube, a estação da boa música e da informação.
1: Boa noite!
0: Marília Mendonça, Morango do Nordeste. Essa tocou demais na voz do Laíta, hein?

Skank, Acima do Sol. Música boa, né, gente? Encerrando o bloco. Daqui a pouco eu tô de volta com muito mais músicas pra você. Ligados aqui no Som da Clube. Sai daí não, volto já.

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Vitória Boa, isso é a R15, Anjo Bom. Música do Pará é sempre bem-vinda aqui no Som da Estação Clube, ainda mais para animar a nossa sexta-feira. Sextou, como é que tá o seu sextou aí, hein? Você que tá me ouvindo em casa, tá no barzinho, tá na pizzaria, tá na lanchonete, com o rádio ligado na Clube? Fique aqui porque tem muita coisa boa para passar ainda, hein? Mandando abraço pra turma me dando carona aí no seu carrão, meus amigos taxistas, meus amigos motoristas de aplicativos, aquele abraço, sejam bem-vindos na Clube, é assim, muito mais gostosa de ouvir. Léo Magalhães, absoluta.

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Fernandes, case-se sabendo, Vitor Fernandes aqui no som do Estação Clube. A boa música toca aqui. Sextou, hoje 12 de junho, e a gente por aqui com você. Quer informação com credibilidade? dolocarajás.com.br. João Gomes, deusa de Itamaraty.

0: 9h53.
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2: A governadora Hanaga Santuma entregou na última quinta-feira, dia 10, o novo terminal hidroviário de Belém. O novo espaço público melhora o atendimento de passageiros e também fortalece a infraestrutura do transporte de cargas pelos rios, integrando fluxos da região de forma mais eficiente e com mais conforto. Com a nova estrutura, que passa a incluir o Armazém 10 da Companhia Docas do Pará, o novo terminal hidroviário de Belém passa a atender pelo menos 7 mil pessoas por dia e também se torna referência em atendimento e serviços voltados à cidadania e justiça. A diretoria da Festa de Nazaré anunciou alterações na parte da programação oficial do Círio de Nazaré 2026. As mudanças atingem a Ciclo Romaria, a Romaria dos Corredores e a Romaria da Acessibilidade, com ajustes de datas e horários definidos após um processo de avaliação e planejamento da organização da festa. As alterações buscam melhorar a logística das procissões, ampliar a participação dos fiéis e garantir mais segurança e conforto aos romeiros durante as celebrações. 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
1: Zezo Potiguar sofrendo em Miami. Hora do intervalo, daqui a pouco eu volto pra tentar resgatar o Zezo Potiguar, que tá sofrendo em Miami. Volto já com muito mais músicas pra você. Sai daí não.
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Sextou com Péricles. Burguesinha é o pagodão do Péricles aqui no Estação Clube. A boa música toca pra você. A sua sexta-feira muito mais gostosa aqui pra você que tá sempre na sintonia. Aumenta aí, gente. Vamos nessa. O convite tá feito. Até a meia-noite eu tô por cá com alegria, com a graça de Deus, tocando música boa e informando você no som da poderosa de Marabá. Clube! Essa foi longe, hein? Zezé Di Camargo e Luciano, na Hora H.

0: 10:12.
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2: O Tribunal Regional do Trabalho da 8ª Região realiza, na próxima sexta-feira, dia 12, uma programação especial em alusão ao Dia Mundial de Combate ao Trabalho Infantil. O evento integra a campanha Vida de Aprendiz. Começar certo faz toda a diferença e o movimento Cartão Vermelho ao Trabalho Infantil. As atividades acontecem no auditório do Tribunal em Belém. A programação inicia às 9 horas da manhã, com a abertura oficial do evento. Em seguida, às 9:15 da manhã, será realizada a palestra com o tema ECA Digital e o Trabalho Infantil. Às 9:45, ocorre o momento Vida de Aprendiz. Encerrando a programação às 10:15, será apresentada a pesquisa sobre o trabalho infantil na 8ª Região, com a divulgação de dados e análises sobre a realidade local. A possibilidade de retirada de mais de 200 famílias da Fazenda Landi, em Marabá, preocupa feirantes e pequenos comerciantes. Moradores afirmam que a área abastece mercados e feiras da região, com hortaliças, frutas e criação de animais, podendo afetar a oferta de alimentos. Enquanto a disputa judicial sobre a propriedade segue sem definição, famílias relatam insegurança sobre o futuro. A eventual reintegração de posse pode atingir trabalhadores rurais que vivem e produzem na área há pelo menos 2 décadas, com reflexos na renda e na permanência no campo. 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

0: amor. O Leonardo ainda queima a esperança. É o Léo passando aqui no Estação Clube. Vamos pro intervalo? Vamos lá, já eu volto com mais músicas e informação pra você.
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0: Bora Clube, Bora Boa, Amado Batista e Maiara e Maraísa, Princesa. Ficou boa essa aí, hein? É a Princesa, tocou demais essa música na voz somente do Amado Batista. Agora, cantores da nova geração interpretando esse grande sucesso do Amado Batista.
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0: Gustavo Mioto, Fake News.
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0: Isto é Limão com Mel, o amor de novela, encerrando o bloco. Daqui a pouquinho eu tô de volta com mais músicas pra você que tá na sintonia. Volto já.
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seu rádio, Cavaleiros do Forró. Não pegue esse avião. É sucesso e toca aqui no Som da Clube, da mais ouvida. Essa tocou demais, hein? A gente tá recordando essa música linda do Cavaleiros do Forró aqui no Som da Melhor, da mais ouvida de Marabá. Mandando abraço pra turma que tá comigo lá em Nova Ipixuna. Alô, Jacundá, boa noite pra você que tá me ouvindo em Goianésia. A galera nesta região abençoada por Deus aí. Também a galera aqui do lado de Tupiranga, né? Essa turma boa de Novo Repartimento. Tá todo mundo ouvindo a gente. A clube é assim, só toca sucesso. Vanderlei Andrade, Amantes.

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0: Esse é o som do Jorge Mateus, Louca de Saudade, encerrando o bloco. Daqui a pouco eu tô de volta com uma super sequência de sucessos pra você, ligado aqui no Som da Clube. Volto já.
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Tchá! Regueiros, guerreiros! Essa foi pra galera do Maranhão, que gosta de uma pedra, sintonizada aqui no Som da Melhor, o reggae que toca aqui. Toca aí também, essa das antigas, a banda Tribo de Já, uma lenda da música popular brasileira, música do Maranhão, a gente celebrando aqui. Vamos pro Dol Carajás, informações está por lá, dolcarajás.com.br. Mumuzinho, fica, tudo fica blue, participação do Ferrugem.

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Cultura Clube tá em primeiro lugar. Isso é Eduardo Costa, linda, linda, aqui no som da melhor, da mais ouvida. Bom demais tocar música boa, tocar música do Eduardo aqui pra você. Sextou na Clube, você está no Estação, a boa música toca aqui. Vamos juntos até a meia-noite, levando só alegria no seu rádio. Guilherme Benuto, só

0: E essa versão você só encontra no Amazon Music. Só hoje, Guilherme Benu.
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0: Alô, Kawai, alô, Joãozinho, alô, Passo do Lotra, segura!
1: Tá no clube, tá em primeiro lugar, isso é Hugo e Guilherme, Me Dá Seu Coração, encerrando o bloco, daqui a pouco eu volto com mais músicas pra você.

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Japinha Conde, sua boca mente. Música boa aqui no Som da Clube, é o Estação Bombando. E você aí do outro lado, sintonizando na melhor, na mais ouvida. Sextou, sextou na Clube, hoje dia 12, né? Dia dos namorados. Cadê aquele beijo especial na sua namorada, no seu namorado? Que legal, né, gente? Vamos ouvir mais músicas. Xande de Pilares, ainda bem.

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Chimbinha, Loirinha, encerrando o programa de hoje. Obrigado pela sua audiência, o seu carinho, a sua companhia. Tô indo nessa. Segunda-feira tem mais Estação Clube aqui no Som da Poderosa. Valeu, Marabá! 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

0: meia-noite.
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2: A governadora Hanaga Santuma entregou na última quinta-feira, dia 10, o novo terminal hidroviário de Belém. O novo espaço público melhora o atendimento de passageiros e também fortalece a infraestrutura do transporte de cargas pelos rios, integrando fluxos da região de forma mais eficiente e com mais conforto. Com a nova estrutura, que passa a incluir o Armazém 10 da Companhia Docas do Pará, o novo terminal hidroviário de Belém passa a atender pelo menos 7 mil pessoas por dia e também se torna referência em atendimento e serviços voltados à cidadania e justiça. A diretoria da Festa de Nazaré anunciou alterações na parte da programação oficial do Círio de Nazaré 2026. As mudanças atingem a Ciclo Romaria, a Romaria dos Corredores e a Romaria da Acessibilidade, com ajustes de datas e horários definidos após um processo de avaliação e planejamento da organização da festa. As alterações buscam melhorar a logística das procissões, ampliar a participação dos fiéis e garantir mais segurança e conforto aos romeiros durante as celebrações. 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
3: 1:05. 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

0: terminar.
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2: Relembrar é viver. 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Tá aquele jeito. Chitãozinho, hein? Vambora.

0: 1:21.
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2: O Tribunal Regional do Trabalho da 8ª Região realiza, na próxima sexta-feira, dia 12, uma programação especial em alusão ao Dia Mundial de Combate ao Trabalho Infantil. O evento integra a campanha Vida de Aprendiz. Começar certo faz toda a diferença e o movimento Cartão Vermelho ao Trabalho Infantil. As atividades acontecem no auditório do Tribunal em Belém. A programação inicia às 9 horas da manhã, com a abertura oficial do evento. Em seguida, às 9:15 da manhã, será realizada a palestra com o tema ECA Digital e o Trabalho Infantil. Às 9:45, ocorre o momento Vida de Aprendiz. Encerrando a programação às 10:15, será apresentada a pesquisa sobre o trabalho infantil na 8ª Região, com a divulgação de dados e análises sobre a realidade local. A possibilidade de retirada de mais de 200 famílias da Fazenda Landi, em Marabá, preocupa feirantes e pequenos comerciantes. Moradores afirmam que a área abastece mercados e feiras da região, com hortaliças, frutas e criação de animais, podendo afetar a oferta de alimentos. Enquanto a disputa judicial sobre a propriedade segue sem definição, famílias relatam insegurança sobre o futuro. A eventual reintegração de posse pode atingir trabalhadores rurais que vivem e produzem na área há pelo menos 2 décadas, com reflexos na renda e na permanência no campo. 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

0: 1:33.
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0: sai daqui não, tô com você, tá?
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0: 1h47.
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2: O Ministério Público do Estado do Pará divulgou nota pública manifestando preocupação com a retomada das discussões no Congresso Nacional sobre a redução da maioridade penal. Para a instituição, o debate sobre a segurança pública é necessário, mas não deve ser conduzido por soluções consideradas simplistas para problemas complexos. No posicionamento do MP, destaca que adolescentes autores de atos infracionais já são responsabilizados pelos atos por meio das medidas socioeducativas previstas pelo ECA, que incluem desde advertências até internação em unidades especializadas. A instituição também argumenta que estudos nacionais e internacionais apontam que o encarceramento precoce não reduz os índices de violência. Os paraenses economizaram mais de R$58,4 milhões na obtenção da CNH. Desde dezembro de 2025, com a gratuidade do curso teórico disponibilizado pela plataforma CNH do Brasil, do Ministério dos Transportes. No período, 128.130 formações sem custo foram realizadas no Brasil. Antes da nova política, o curso teórico, etapa obrigatória do processo de habilitação, custava em média R$ 456 no Pará. A medida representa redução direta de custo

para a população e amplia o acesso à primeira habilitação. 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

0: 2 e 4.
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0: 2h23.
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2: O Supremo Tribunal Federal definiu nesta semana o prazo de 60 dias para que as Big Techs adotem medidas para remoção de conteúdo ilegal, incluindo postagens de teor antidemocrático, terrorismo, incitação a racismo e induzimento a suicídio. O prazo foi fixado como uma transição para as plataformas digitais cumprirem a decisão da corte sobre as regras de responsabilização dessas empresas. A primeira edição do Clodomir 360 foi realizada na última quinta-feira em Belém. O evento, promovido pelo Escritório de Advocacia Clodomir Araújo Advogados, contou com a participação do ex-ministro das Cidades e presidente estadual do MDB do Pará, Jader Filho. Na ocasião, foi abordado o cenário eleitoral de 2026, quanto à escolha do próximo presidente da República e os impactos desta decisão na região norte e na capital do Pará. O objetivo do evento, segundo o advogado Clodomir Araújo, foi discutir a conjuntura sob diversos aspectos, entre eles a política, economia, cultura, mudanças sociais e a própria justiça. 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

0: 12:32.
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0: 2h45.
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2: O presidente executivo do CIMINERAL, Emerson Rocha, integra a missão internacional que percorre o país asiático até o dia 18. Na agenda, visitas técnicas e encontros estratégicos sobre energia, infraestrutura, mobilidade elétrica e inovação, de olho em investimentos e oportunidades para o setor mineral do Pará. O prazo prorrogado para a inscrição do Enem 2026 termina às 23h59 desta sexta-feira. Os interessados devem fazer a inscrição na internet, no link da página do participante, no portal do Instituto Nacional de Estudos e Pesquisas Educacionais, Anísio Teixeira. O prazo vale para todos os participantes. Os candidatos isentos da taxa de inscrição também devem se inscrever no exame. Para os concluintes do ensino médio de escolas públicas, a inscrição é automática pela primeira vez. 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

0: 3 e 4.
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0: 3:21.
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2: A Baetetuba teve situação de emergência reconhecida pelo governo federal em razão das fortes chuvas. Com a medida publicada pela Defesa Civil Nacional, a prefeitura fica habilitada a solicitar recursos para ações emergenciais, incluindo distribuição de água, cestas de alimentos, kits de higiene e recuperação de áreas atingidas. Quem faz aniversário em julho e agosto pode receber o abono salarial a partir da próxima segunda-feira, dia 15. O Ministério do Trabalho e Emprego vai liberar o quinto lote do PIS/PASEP aos trabalhadores dos setores público e privado. O governo estima que pelo menos 26 milhões e 900 mil trabalhadores serão contemplados pelo benefício e serão utilizados 33 bilhões e 500 mil reais em recursos. A liberação dos valores leva em conta o mês do aniversário e o dinheiro fica disponível até o dia 30 de dezembro. 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

0: 3h47.
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2: O presidente Luiz Inácio Lula da Silva anunciou na última quinta-feira, dia 11, uma redução nos dados prévios de desmatamento da Amazônia e do Cerrado e disse que os Estados Unidos estão equivocados ao usar o meio ambiente como argumento para justificar um novo tarifaço. O governo brasileiro divulgou que o sistema de monitoramento aponta uma redução de 37,5% dos alertas de desmatamento na Amazônia nos últimos 10 meses. No caso do Cerrado, a diminuição foi de 8,2%. A comparação é entre os períodos de agosto a maio, terminados em 2025 e 2026. O presidente da Câmara dos Deputados Federais, Hugo Mota, anunciou esta semana que o deputado Léo Prates, do Republicanos da Bahia, será o relator do projeto de lei apresentado pelo governo federal, que trata do fim da escala 6x1. Enviado com urgência constitucional, a proposta está trancando a pauta de votações do plenário. Prates foi relator da proposta de emenda à Constituição, que discutiu o mesmo tema e foi aprovada no último dia 27 na Casa. 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

0: 4 e 6.
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0: 4:20.
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2: O Ministério da Gestão e Inovação publicou na última quinta-feira uma portaria que permite aos funcionários públicos federais serem liberados 3 horas antes do início dos jogos da seleção brasileira, durante a Copa do Mundo. A norma vale para servidores federais, se estendendo também para terceirizados, temporários e estagiários. As horas não trabalhadas devem ser compensadas posteriormente. A alteração do horário de trabalho deve acontecer tanto na fase de grupos quanto para o mata-mata, caso a seleção avance na competição. A aprovação do projeto de lei 5.122 de 2023 pelo Senado Federal na última quarta-feira representou um importante avanço na busca por uma solução estruturante para o endividamento dos produtores rurais brasileiros. A proposta, que trata da securitização e do alongamento das dívidas rurais, retorna agora à Câmara dos Deputados para análise das alterações promovidas pelos senadores. 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

0: 4h44.
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2: Uma equipe da Polícia Militar, a Frente Nelson Costa Meireles, prendeu e apresentou na seccional urbana da Nova Marabá um indígena. Ele seguia dentro de um táxi que saiu da Vila Nova Canaã, conhecida como Vila do Rato. Aquele perímetro é bastante conhecido da polícia por se tratar de ponto de venda de droga. E por esta razão, a polícia monitora diuturnamente aquele espaço público. Tanto que, durante uma revista pessoal, dentro dos passageiros constava um indivíduo que se identificou como TI e Paracanã. Com ele, os policiais militares apreenderam 7 pedras de drogas, substância análoga a crack e mais uma porção de maconha. Ele informou aos policiais militares

0: e apresentado ao delegado Bruno Martins Mesquita e terminou o dia sendo autuado com base na lei seca.
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0: 5,4.
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0: 5:20.
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2: A guarnição comandada pelo policial militar Gilberto Nascimento Dias atendeu a uma ocorrência na rua São Francisco, próximo ao bar do Viana, no bairro Liberdade, onde uma cidadã queixou-se que o filho dela, José da Silva Lima, estaria ameaçando-a. E, inclusive, a cidadã em questão tem uma medida protetiva e, por esta razão, os policiais militares, portanto, prenderam José da Silva Lima. Ele foi conduzido à delegada Yasmin Santos Andrade Faria e terminou sendo autuado com base na Lei Maria da Penha, exatamente por descumprimento de medidas protetivas. Uma equipe da Polícia Civil, conduzida pelo Felipe Melo de Freitas, atendeu a uma ocorrência ali na PA 150, às proximidades do campus rural do IFPA. Naquele perímetro, aconteceu um acidente que culminou com a morte da jovem Lohana Santiago de Souza. Ela foi atropelada por um motorista identificado por Jonas Gonçalves Chaves. Ele foi submetido a um teste do etilômetro, que deu negativo. O caso foi registrado no plantão do delegado Bruno Martins Mesquita e segue sob investigação para relacionar melhor e relatar este acidente que teve como vítima fatal essa jovem de apenas 16 anos.
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0: 5h40.
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2: O boi gordo voltou a ganhar tração nesta semana, com alta da arroba em importantes praças pecuárias e melhora na liquidez dos negócios. Segundo o levantamento do CPEA, os reajustantes praças pecuárias e melhora na liquidez dos negócios. Segundo o levantamento

e Santa Catarina. Em São Paulo, o boi destinado ao mercado interno foi indicado a R$ 350,00 a arroba, enquanto o boi China chegou a R$ 360,00 a arroba. A Federação da Agricultura e Pecuária do Estado do Mato Grosso, a FAMAT, recebeu no início desta semana representantes da Funfeg Group Limited, empresa chinesa líder global em biofermentação e referência na produção de insumos para os setores de nutrição animal, alimentos, bebidas e fármacos. A visita teve como objetivo conhecer o potencial produtivo do estado para possíveis investimentos voltados à agregação de valor ao milho. 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

0: 6:05.
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0: 6:18.
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2: Uma decisão da Justiça Federal divulgada nesta semana pode se tornar um marco importante para produtores rurais que enfrentam autuações ambientais no Brasil. No estado do Mato Grosso, um produtor conseguiu anular uma multa de R$1,005 mil e derrubar um embargo ambiental imposto pelo IBAMA, após uma perícia judicial comprovar que o órgão ambiental cometeu um erro técnico. Até que ponto erros técnicos em fiscalizações ambientais podem comprometer atividades produtivas por anos? A decisão coloca em evidência a necessidade de segurança jurídica no campo e reforça o peso da prova pericial em disputas envolvendo embargos ambientais. Os embarques de ovos registraram leve recuo entre abril e maio deste ano. No acumulado dos cinco primeiros meses de 2026, a retração foi mais expressiva, superando os 30%. Segundo dados da SESEX e do CEPEA, o Brasil exportou 12.390 toneladas de ovos in natura e processados no acumulado deste ano, volume 32,5% inferior ao registrado no mesmo período de 2025, de 18.360 toneladas. 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

0: 6h20.
1: Oi, tudo bem? 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
2: 6:36.
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0: 6h40. 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

0: 6h50.
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2: A Superintendência de Desenvolvimento Urbano realiza no dia 13 de junho, portanto no próximo sábado, a entrega de 1.456 títulos de propriedade e matrículas imobiliárias aos moradores do Residencial Magalhães 2. A ação faz parte do programa Casa Legal e representa a maior regularização fundiária urbana já realizada em Marabá, onde beneficia centenas de famílias com segurança jurídica e garantia definitiva da posse de seus imóveis. Na corrida presidencial ao comando do Executivo brasileiro, o senador e pré-candidato à presidência da República, Flávio Bolsonaro, esteve no Pará nesta quinta-feira, com compromissos em Altamira e Belém. A visita faz parte das articulações políticas do grupo aliado para as eleições de 2026 e reuniu lideranças partidárias, empresários, produtores rurais e apoiadores. Durante a passagem por Altamira, o parlamentar participou de um encontro com representantes do setor produtivo e lideranças políticas da região. No final da tarde de quinta-feira, o senador Flávio Bolsonaro seguiu para Belém, onde participou do lançamento da pré-candidatura no Rancho, no bairro do Jurunas, reunindo lideranças políticas, militantes e apoiadores de diferentes municípios

paraenses. 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

0: Bom dia, bom dia, bom dia, Marabá, bom dia, meu Pará. Tá começando o show da Clube, aqui pela sua Rádio Clube de Marabá. Muito bom dia, sabadão, sabadô. E nós estamos aqui com você na sua Rádio Clube. Bom dia para você que tá no café da manhã agora. Bom dia para você que tá no trabalho, você que tá indo ao trabalho, você que está saindo do trabalho. Muito bom dia. Muito obrigado aí pelo carinho da sintonia. A partir de agora começa o programa Show da Clube, aqui pela sua Rádio Clube de Marabá. Hoje, dia 13 de junho de 2026. Estamos vivendo o dia de número 164. Faltam 201 dias para acabar o ano. Estamos findando a décima semana comum. Lua no quarto minguante. Hoje é dia de Santa Aquilina. Hoje é dia de São Trífilio. E hoje é dia de Santo Antônio de Pádua e Lisboa, conhecido como o Santo Casamenteiro. Hoje é o dia daquela promessa. Hoje é o dia daquela promessa. Você que está aí, não conseguiu casar, não conseguiu desenrolar a sua vida amorosa. Ontem passou o dia dos namorados sozinho. Bem que o dia de Santo Antônio... O dia dos namorados, bem que poderia ser depois do dia de Santo Antônio, né? Que a pessoa fazia a prece ali no dia de Santo Antônio, pelo menos uma semana de diferença, né? E aí tinha uma semana para arrumar um namorado, uma namorada para... não passar o dia dos namorados sozinho, mas é o inverso. Primeiro dia dos namorados e depois é o dia de Santo Antônio. Então hoje é o dia de Santo Antônio, você aí aproveita para fazer aquela campanha para arrumar um namorado, uma namorada, um companheiro, uma companheira, um marido, tá bem? É, meu amigo, hoje é aquele dia de você ir lá e dizer, resolve minha vida, não quero chegar o inverno sozinho novamente, ah. É assim, vai lá, viu? Hoje, e nós estamos começando o programa Clube da Manhã, aqui na sua Rádio Clube de Marabá. Bom dia a todos os amigos e amigas que nos acompanham aqui em Marabá e em outros municípios do estado do Pará. O estado do Pará é composto por 144 municípios. Você que me acompanha em outros estados também, bom dia. E a vocês, amigos ouvintes brasileiros que ouvem o programa fora aqui do Brasil, fora do nosso país, tá bem? Hoje tem promoção Placar da Copa, tá mandando aí o seu áudio para a promoção Placar da Copa, tem muita grana, tem muitos prêmios e o jogo do Brasil é hoje, hein? É hoje! Brasil! Hoje tem Brasil e Marrocos!
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0: Vamos lá então para a previsão do tempo hoje aqui no programa Clube da Manhã deste sabadão. Como está o tempo, como o tempo se comporta hoje? Neste momento 24 graus centígrados, céu limpo, sensação térmica 30%, umidade relativa do ar 94%, vento não está ventando. O pôr do sol será às 18 horas e 11 minutos e a possibilidade de chuva hoje é de 25%, tá? 25%, então dificilmente chova aqui na cidade de Marabá, tá? Dificilmente, tá aí, 25%. E aí, como é que tá o seu dia? Como é que está o seu fim de semana? O que você tá pensando aí? O que você tá preparando para a sua vida hoje? Me fala aí, porque a partir de agora a gente curte muita música boa aqui na sua Rádio Clube de Marabá, na comunicação desse amigo de vocês de todas as manhãs. Donato Dourado. Aqui na Clube, o nosso WhatsApp está liberado para você participar, 99162-2480. Esse é o telefone que você participa comigo, manda áudio. Para participar da promoção Placar da Copa, mande áudio. Sempre que mandar o seu áudio, coloque seu nome e onde você está, de onde você está, tá bem? Vai mandando o áudio aí e participando da programação da Clube, porque para você eu desejo um dia de muita paz, de muito amor, um fim de semana chegou com muita alegria. Então, bom dia a todos!

O rei do pop brega Roberto Vilatti encontra em Marabá um dos últimos sucessos do Roberto Vilar, quando ele ainda gravava música secular, agora está na música gospel. Te encontra em Marabá, homenagem aqui à cidade de Marabá, onde o Roberto Vilar teve grande sucesso e continua até hoje. Antes tivemos Jomassan, Meu Grande Amor, e eu comecei com Ted Max, Ao Pôr do Sol. Eu vou ao intervalo, já já volto com você. 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

0: Agora são 7 horas 31 minutos em Marabá, 7h31, aqui na sua Rádio Clube, hein? Legal, bacana, sabadão.
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0: É, hoje é sábado, o fim de semana promete, viu? E com uma proposta dessa daí, eu acho que é irrecusável, viu? Valeu, muito obrigado, vou pensar aqui direitinho. É, ainda pago o Uber, rapaz, tá boa, a proposta aí tá excelente, viu? Excelente. Muito obrigado pelo convite. Obrigado aí pelo convite. Vamos lá, tem o quê? Tem ouvinte participando do programa.
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3: Bom dia, meu amigo Nonato Dourado.
0: Bom dia.
3: Um placazinho do jogo aí pra mim, ó. Aqui é o Jadson Nunes, da Folha 32.
0: Fala, Jadson.
3: 2-2. 2-2, Brasil e Marrocos.
0: Certinho.
3: Valeu, obrigado.
0: Obrigado.
4: Bom dia, Nonato Dourado. Bom dia.
0: Bom dia.
4: Sábado pra você.
5: Sabadão.
4: Sabadão, como abençoado.
5: Como o tempo se comporta hoje?
4: É. Nonato Dourado, cadastra aí no placar do jogo aí. Dinamarca e Rafael. Da Folha 28. Cadastra no placar do jogo. 2-0 Brasil.
5: 4% dentro.
4: Cadastra aí.
0: Cadastra.
4: Beleza. Macretá e Júnior. Gol. Eu vou falar o gol ainda. Presta atenção. Bom dia, bora trabalhar. Tô vindo no carro aqui da meia de março, aqui na Casa Branca. E indo pro serviço agora, lá no Depneus. Mais tarde eu volto. Patrão ficou lá, entreguei o presente já dela.
0: Olha, bacana.
4: Né? Aí mais tarde vou pra casa. Não, a galinha caipira. Bora?
0: Bora, vamos.
4: Tô lhe convidando. Tô aqui perto do sinal. Vem cá trocar de roupa e descer pro serviço. Mais tarde a patroa, vou botar a patroa. Bom dia, bom trabalho.
0: Bom dia, obrigado, meu amigo. Bom almoço, bom trabalho para você,
6: Nonato
0: primeiro.
6: Dourado, aqui é o Marcelo Eletrônica, operador de máquinas pesadas. Está aqui ligado no seu programa. Você sabe que eu sou ouvinte seu de muito tempo.
0: Sei.
6: Quando eu estava naquela estrada ali perto do quartel, eu dava alô para você direto.
0: Lembro.
6: Você... E eu estou aqui ligado, eu sou o primeiro ouvinte que está ligado no seu programa que você botou no ar agora. Todas as músicas eu ofereço para todos do Residencial Magalhães 2, 1, Morada Nova, Cidade Nova, Natalino, Seu Raimundo, que mora lá na Tibiriçá, estão tudo ligados no seu programa. Falou? Tenha um bom dia do Marcelo Eletrônica, operador de máquinas pesadas.
0: Falou, Marcelo. Marcelo, você sabia que tem uma música do Zé Paraíba, se eu não estiver enganado? Zé Paraíba fala assim, uma cidade lá no Nordeste que é assim, o Zé da Kombi tem uma D20, né? Tem uma música do Zé Paraíba, e agora você falando, é o Marcelo Eletrônico que trabalha com máquinas pesadas. Tá parecido com a música do Zé Paraíba, viu? É o Marcelo Eletrônico que trabalha com máquinas pesadas. Eu lembro quando você sempre mandava áudio para mim, aí você trabalhando nessa obra próxima aí aos quartéis. Valeu, Marcelão. Um bom dia para você. Muito obrigado aí pela sua participação aqui na programação Clube.

0: muito papo rolou.
1: Mauro Cota, foi assim. Primeiro Edilson Moreno, Sonho de Amor. Eu vou intervalo, mas eu volto já já com mais músicas para você aqui na sua Rádio Clube.
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0: Voltamos aqui na sua Clube com o programa Clube, Show da Clube, Show da Clube com você, comunicação de Nonato Dourado, vai mandando o seu áudio participando, estamos com a promoção Placar da Copa, o jogo é hoje, hein? O jogo é hoje, Brasil e Marrocos. Vá mandando aí o seu placar. Tem muito dinheiro hoje para você aqui Brasil. Na sua rádio. Clube de Marabá, além de outros prêmios maravilhosos. 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Então vá se cadastrando e dando o seu placar do jogo. E houve um acidente com uma lancha. E nessa lancha aí tinha indígenas. E corpos de 3 indígenas já foram localizados. As buscas por vítimas de um naufrágio no rio Xingu, ali próximo a Altamira, continuam mobilizando equipes de resgate e comunidades indígenas da região. O acidente ocorreu na última quarta-feira, dia 10, numa área conhecida como Cachoeira Rebojo do Avelino, dentro da terra indígena Coatinemo. Segundo o Corpo de Bombeiros, 3 corpos foram encontrados, 2 crianças e de um adulto. Outras 3 pessoas seguem desaparecidas. A embarcação, ela transportava a faixa de 23 indígenas da etnia Kayapó e Xicrim. É o que motivou as circunstâncias do acidente, ainda não foram esclarecidas e serão investigadas. As buscas enfrentam dificuldades devido à forte correnteza. Corredeiras e pedras da região, essa região ela é considerada de alto risco para navegação. Alto risco para navegação. E lá já tem o nome de Rebojo, para quem é ribeirinho, para quem já convive mais com água, sabe o que significa a palavra Rebojo. Você está ali, está indo, de repente forma tipo um redemoinho, engole a embarcação, puxa a embarcação, o piloto perde o controle e aí termina naufragando. É o rebojo. E às vezes nesses rebojos tem tronco de árvores, joga a embarcação contra uma pedra e quem é sucumbido pelas águas, mesmo que saiba nadar, tem muita dificuldade. Porque o rebojo, né, esse redemoinho, ele só puxa para baixo. A pessoa tem dificuldade para nadar. Então, 3 corpos já foram encontrados, 2 de crianças e 1 adulto. O Corpo de Bombeiros continua no local, com apoio da FUNAI e as comunidades indígenas. Isso aí no município de Altamira. Situação aí onde 6 indígenas desapareceram neste naufrágio, no dia 10, quarta-feira. 7 horas e 52 minutos agora, tem ouvinte participando do programa. Alô, bom dia.
1: Nonato Dourado, muito bom dia, bom dia. Eu sou aqui de São Domingo do Araguaia, aqui do setor Planalto, do Novo Planalto. O placar do jogo será 0-0 Brasil e Marrocos. Anota aí.
0: Anotado.
1: Vai dar 0-0.
0: Certinho.
2: Bom dia, Nonato.
0: Bom dia, bom dia.
2: Nonato, hoje a minha ocupação...
0: Vai ser
2: maravilhosa
0: pescaria,
2: durante o dia. Não posso te acompanhar hoje, a programação.

0: Maçã, porque eu tô de saída pra mim lá no Rio, dar uma pescada.
1: Bom dia, bom dia, bom dia, Renato Dourado.
2: Bom dia.
1: Abraço aqui do Placar do Jogo, aqui é o Jonathan Barroso, da Laranjeira. Coloca Brasil 2, Marrocos 0.
3: Brasil!
1: Pra cima, Brasil! Valeu, garoto!
2: Falou, valeu!
4: Bom dia, Nonato
2: bom
4: Dourado.
2: Dia.
4: Me cadastra aí na promoção do Placar do Jogo. Vai ser 2-0 pro Brasil. Aqui é Orismar da Vila Ponta de Pedra, um bom sábado na presença do Senhor, bom
2: amém,
4: dia.
2: Amém, amém, bom dia a todos na Ponta de Pedra, meu amigo Zé Neto, Gilvan, o Cícero lá do sítio Cícero do sítio Padre Cícero, não é isso? A esposa dele também, a Dona Maria, a Auzélia, o Vandame, a todos os amigos. Alô, Jaibara aí na Ponta de Pedra, está sumido. Será se já quebrou o celular de novo do Jaibaras? Bom dia a vocês, minha amiga Socorro, aí na Ponta de Pedras também. Alô, Socorro, bom dia para vocês, acompanhando a programação da Clube.
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0: Agora são 8 horas 5 minutos, 8 e 5 em Marabá. Ainda há pouco mandei alô aqui para a Ponta de Pedras. Hoje vai ter uma ação lá na Ponta de Pedras, uma ação social do Instituto da Juventude da região de Carajás. Então, vai ter vários serviços ofertados, como atendimentos médicos, atendimento de enfermagem, odontomóvel, odontologia, orientação saúde bucal, orientação jurídica através da Defensoria Pública e emissão de RG. Brindes a serem sorteados. Será hoje, a partir de agora, a partir das 8 horas da manhã, na rua principal, na Vila Ponta de Pedras, município de São João do Araguaia, na Igreja Católica. Então você que está me ouvindo aí, da Ponta de Pedras, de localidades adjacentes, hoje está acontecendo, a partir de agora, uma ação social. Serviços oferecidos, atendimentos médicos, atendimento de enfermagem, odontomóvel, odontologia com orientação saúde bucal, orientação jurídica através da Defensoria Pública, emissão de RG, carteira de identidade e brindes a serem sorteados. Será hoje, a partir das 8 horas da manhã, na Igreja Católica, na Vila Ponta de Pedras. Todos estão convidados aí para ir lá, está precisando de uma orientação da saúde bucal, orientação jurídica, está precisando da sua carteira de identidade, então vai lá na Ponta de Pedras. Hoje está tendo aí essa ação social. Agora são 8 horas mais 6 minutos em Marabá.
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2: Bom dia, Nonato.
0: Bom dia.
2: Fala, Cláudio. Eu queria colocar meu placar pro jogo hoje. É 4-1 pro Brasil. Bom dia e vamos pra cima, meu amigo.
0: Bom dia.
2: Bom dia, Nonato. Aqui quem fala é Cláudio. Eu queria colocar meu placar pro jogo hoje. É 4-1 pro Brasil. Bom dia e vamos pra cima, meu amigo.
0: Falou, Cláudio.
3: Bom dia, Nonato Corazzo. Bom dia. Aqui da Folha 7. Me tá trazendo pra cá do jogo. Brasil e Marrocos. 3 pro Brasil, 2 pro Marrocos.
4: Bom dia, Leonardo Dourado.
0: Bom dia.
4: Leonardo Dourado, me cadastra aí no placar da Copa aí. Bota aí 3-2 pro Brasil aí. Benedito Moraes Filho, aqui da Velha. Vulgo Benezinho Batera. E obrigado e um bom dia e fique com Deus. E boas semanas pra nós.
5: Bom dia, meu amigo Leonardo Dourado, aqui é o Ailton Saraiva, aqui do bairro da Liberdade. Meu amigo Leonardo Dourado, irmão, me cadastra no placar do jogo aí, Brasil a Marrocos, 2-1 pro Brasil. Peguei um pouco mais cedo aqui, mas meus trabalhadores, pra nós parar um pouco mais cedo também, pra se preparar, meu irmão, se preparar, e vamos pra cima.
6: Bom dia, Nonato, aqui quem fala é o Ismael de São Domingos do Araguaia. Nonato, o placar do jogo é 4-1 pro Brasil.
7: Bom dia, Leonardo Dourado. Forte abraço. Leonardo Dourado, mandando um alô para todos os nossos ouvintes ligados na clube. Leonardo Dourado, me cadastra aí nessa promoção do jogo aí do Brasil. Brasil e Marrocos. O meu placar é 3-0 para o Brasil, Leonardo Dourado. Forte abraço, Luiz do...
0: Grande abraço, Luiz do... Cortou, mas não foi eu que cortei, não. Foi ele mesmo que mandou a mensagem cortada. Bom dia, Luiz do Milho. Bom dia para você. Bom dia aí para o Janari, também está acompanhando a programação da Clube. O bom dia para o meu amigo Raimundo da Eletrônica, está na casa da sogra, tomando café. Alô, Raimundo, bom dia. Ei, rapaz, todo final de semana ele vai lá tomar um café na casa da sogra, agradecer a sogra pela esposa que ele tem, não é isso? Então, valeu, Raimundo, bom dia para você, a sua sogra e também a sua esposa ouvindo a programação Clube. Aqui são 8 horas 8 minutos.
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0: Continua mandando áudio participando neste número.
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0: José Augusto, aguenta coração. 8:19, primeiro tivemos o Baltazar Sara, ainda o José Ribeiro, Amor Verdadeiro. 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
2: Bom dia, Nolato Dourado, da Rádio Clube FM. Encadastro minha promoção, placar da Copa do Jogo do Brasil e Marrocos. Meu placar é 2-1 pro Brasil. O Gilson Júnior, do bairro Araguaia.
3: Bom dia, Nonato Dourado. Me cadrasta aí, Nonato, no placar do jogo. 3-1 pro Brasil. Bom dia. Eu sou a Roselma, aqui da Cabaceira.
0: Falou, Roselma. Bom dia a todos na Cabaceira.
4: Bom dia, Nonato Dourado.
0: Bom dia.
4: Pra cá do jogo, Maria Luísa Paiva Dias. Brasil 2, Marrocos 3.
5: Bom dia, Nonato Dourado.
0: Bom dia.
5: Olha, eu sou o Vitor aqui da Uma
0: Fala,
5: pá.
0: Vitor.
5: Hoje eu vou ser 2-1. Brasil e Marrocos. E bom dia para nós.
6: Zé Paulo, uma cidade
5: no café.
6: Lá no Nordeste, e assim,
5: oh.
6: O Zé da Conta.
7: Nonato, aqui fala o Betinho da Folha 35. Nonato, vou botar o Brasil 2 e Marrocos só 1. Viu? Nós vamos ganhar esse jogo, em nome de Jesus. Bom dia, meu rei.
0: Bom dia.
8: Bom dia, Nonato.
0: Bom dia.
8: Olha o placar do jogo aí, 3-0 Brasil. Erasmo, do bairro da Mapá.
9: Bom dia, Nonato. Aqui é Terezinha de Souza, bairro Laranjeiro. Quero participar da promoção do jogo do Brasil. Vai ser 2-2, 2 para o Brasil e 2 para o Marrocos. Bom final de semana para nós todos e um bom jogo com o Brasil ganhando.
0: Legal, bom dia para vocês, o Nelson, Giovanni, quem mais? A Bruna, Romário, Márcio, todos aí acompanhando o programa no bairro Laranjeiras. O Raimundo está tomando café lá na casa da sogra. A sogra é a Maria Timóteo, lá no bairro Infraero, viu? Todo sábado ele tem um compromisso. Vai lá tomar a bênção. Valeu, Raimundo. Parabéns aí pelas suas atitudes.
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0: 8:22.

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0: Voltamos depois do nosso intervalo, já estamos de volta e tá valendo para você a promoção Placar da Copa. Vá mandando aí o seu áudio para 99162-2480, tá bem? Manda o seu placar, sempre que mandar o placar, é importante que você possa deixar aí o seu nome, deixa o nome direitinho, tá certo? Deixa o nome, fala onde você está, é importante, tá certo? O local, o seu endereço, para que você possa concorrer à premiação, viu? A premiação boa, premiação legal aqui, ótima, boa não, ótima. Falar em ótima, eu tenho uma boa notícia para os moradores aí do complexo de bairro São Félix, tá bem? Complexo de bairro São Félix vai ganhar uma escola com vaga para 800 alunos. 800 alunos. Essa escola ela será construída num formato bem diferente, que é o Steel Frame. Tá? Será a escola Maria Luzia. Ela será construída no residencial Vale do Tocantins, ali no núcleo São Félix, e vai atender cerca de 800 alunos do primeiro ao quinto ano. 800 alunos, tá bom? Então, essa tecnologia Steel Frame engenheirado, ela utiliza aço galvanizado e 100% desse material encontra-se na obra para dar início à construção. Então, que bom, é bem mais rápido a construção, esse formato. É parecido ou idêntico àquele, você lembra das creches, que foram montadas aqui na gestão do João Salame. Tem uma ali perto da Vila Militar, perto da Brigada, tem várias aí, foram instaladas aqui em Marabá, nesse mesmo modal aí, viu? O que é essas placas galvanização? Estruturas que utiliza placas. Placas utilizadas como base para esse tipo de construção e também para o travamento de pisos e paredes. E vai ser bacana, né? Uma escola para 800 alunos, ali no residencial Vale do Tocantins, no núcleo São Félix. Em breve será entregue aí, já que esse modelo de construção aí, ele é bem mais rápido do que aquele modelo concreto, aquela coisa toda, tá bom? Então, 800 alunos serão contemplados, serão 800 vagas aí no Vale do Tocantins, no complexo de bairro São Félix. 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
2: Bom dia, meu amigo Nonato.
0: Bom dia.
2: Nonato, me cadastra no placar do jogo aí. É o Cláudio do bairro Laranjeira. Nonato, meu placar vai ser 3-1 com a seleção brasileira, tá bom? Nonato, só pedir aí pra galera, que eu sei que é bonito, todo mundo enfeitar a rua, tudo bacana. Mas a gente também tem que observar que o pessoal estão colocando aquelas bandeirinhas, atravessando de um lado para o outro da rua, e estão colocando muito baixo, amarrada nos fios de internet aí. Então pode ocasionar prejuízo aí para terceiros, né? Até porque a gente tem muitos caminhões, eu inclusive trabalho com um caminhãozinho baú, e tem muitas ruas aí que a gente não está conseguindo entrar por conta das bandeirolas que eles estão colocando, tá ficando muito baixa. E pedi pro pessoal aí dar uma levantadinha aí, porque a gente também precisa transitar, né? E aí, às vezes, tem um vizinho próximo de você que tá precisando receber uma entrega e o caminhão não vai conseguir chegar lá porque o pessoal colocaram as bandeirinhas um pouco abaixo do padrão, tá bom? Valeu, um abraço, bom dia, bom final de semana aí para todos aí. Sempre na proteção do nosso Deus.
0: Amém. Bom dia, muito obrigado. É um bom lembrete. Ontem eu falei no Barra Pesada sobre a questão dos enfeites, das banderolas, das fitas, né, das bandeiras. É bonito? É lindo, é muito bacana. Só que eu falei ontem e pedi, olha, não utilizem a rede de energia elétrica. Agora você está fazendo alerta também da internet. A internet, a fiação é mais baixa, tem menos riscos de tomar um choque, mas aí quando o carro passa, o caminhão baú passa, pega no barbante, o barbante puxa a rede de internet, termina quebrando. Aquele fio ali é muito sensível, né? Termina quebrando. Aí, o que que ocorre? É prejuízo. Valeu, meu amigo. Muito obrigado. E rede elétrica, poste, nem pensar em subir, porque o que poderia ser uma diversão pode terminar em tragédia. Muito obrigado. Bom dia.
3: Bom dia, bom dia. Que bom Deus dia. Abençoe seu dia.
0: Amém.
3: Que a Irenice do PS Cadalto, meu placar do jogo é 2-1 para o Brasil. Que Deus abençoe, um bom trabalho.
0: Muito obrigado.
3: Manda um alô aqui para nós, estamos ligados no programa.
0: Irenice
3: do
0: PS Cadalto.
4: Renato, bom dia.
0: Bom dia.
4: Sou Gilson aqui da Passando de Cavalho.
0: Fala, Gilson.
4: Cadê você no jogo aí? 3-3. Brasil 3, Marroca 3.
5: Bom dia, Renato Dourado.
0: Bom dia.
5: Irenice Aguiar da Fazenda Palestina. Quero cadastrar no placar do jogo. Brasil 2, Marrocos 1.
0: Certo.
5: 2-1.
0: 2-1.
6: Leonardo Dourado.
0: Bom dia.
6: José Teixeira, gol da consulta no placar do jogo. Marrocos e Brasil.
0: Certo. Vamos lá. Vamos. Marrocos e Brasil. Continua aí, meu amigo.
6: 3-1 para o Brasil.
0: 3-1 para o Brasil.
7: Bom dia, Nonato.
0: Bom dia.
7: É o Hermes da Folha 12. Placar do jogo 2-1. Brasil.
0: Falou, obrigado.
8: Bom dia, Nonato Dourado.
0: Bom dia.
8: Quero dar placar do jogo. Quero responder aqui debaixo da Mapa da Oficina do Povo. Quero dar placar do jogo. Placar do jogo vai ser 4-2 pro Brasil. 4-2 pro Brasil. Luiz Ponte, Oficina do Povo.
9: Bom dia, Nonato Dourado. Que Lindomar. É de Bom Jesus do Tocantins. Me inscreva aí no placar do jogo. Brasil 1, Marrocos 0.
0: Certinho, valeu. Continua mandando áudio, participando aqui da programação da sua rádio Clube de Marabá, tá bem? Tá mandando aí o seu áudio. E ontem os Estados Unidos, que é um dos países sede da Copa, já deu o recado dele, hein? Já deu o recado dele em cima do Paraguai. 4-1, meu amigo. 4-1. Estados Unidos e Paraguai. Estados Unidos 4, Paraguai 1. E hoje é o nosso Brasil. Hoje é o nosso Brasil. Estamos torcendo por ele. Manda áudio no WhatsApp Clube. Você está na melhor.
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0: Reginaldo Rossi, a Raposas e as Uvas. Primeiro nós tivemos o dueto, é Aguinaldo Timóteo e Ângela Maria, Você Vai Ver. Legal, né? Ângela Maria já foi, Aguinaldo Timóteo também, Reginaldo Rossi também, mas deixou aí a música, sua voz, que eternizou em belíssimas canções. Tá na hora do intervalo. Clube FM 8h44.
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Já voltamos com você, são 8 horas 48 minutos aqui na Clube, 8h48, placar da Copa Dose Dupla, Clube FM, FM 91, Brasil e Marrocos, New Jersey Estádio, Nova Jersey Estádio em Nova York. 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
0: 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Agora 8h50.
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0: 8h58, trio Parada Dura, telefone mudo. Primeiro tivemos Belchior Aparências. Tá mandando seu áudio participando, tem ouvinte. Vamos lá, tem mais ouvinte participando da promoção Placar da Copa.
1: Oi, Nonato, bom dia.
0: Bom dia.
1: Nonato, aqui é a Raquel do São Félix. É, o placar do jogo é 2-1, 2 pro Brasil e 1 pro outro time.
0: Certo.
1: Tá bom? Obrigado. Boa sorte pro Brasil, para todos nós. Um abraço.
0: Outro. E tem mais ouvinte participando comigo.
2: Oi, Nonato Dourado, bom dia.
0: Bom dia.
2: Aqui é a Clélia, da Vila Monte Sinai, quilômetro 45, Marabá, Pará. Me cadastra aí no placar dos jogos. 5, Brasil, 1, Marrocos. Um bom final de semana para todos. E boa sorte para nós. Tchau, tchau.
0: Tchau.
3: Alô, Nonato, aqui é o Mário Jardim União. Placar do jogo hoje é 3-1 pro Brasil.
4: Fala, Nonato, aqui é o Luquinha.
0: Fala, Luquinha.
4: Mais famosinho de Marabá.
0: Olha aí, o Luquinha.
4: É 2-1 Brasil, viu, hoje, viu?
0: Certo.
4: Um abraço aí pra Rádio Clube, viu? Tá bom? Que Deus possa abençoar a todos.
0: Aí é o Luquinha. Bom dia, Luquinha. São 8h58.
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0: Já voltamos com você aqui na sua Rádio Clube de Marabá, quando são 9:06 agora. 9:06, passa rápido, hein? Já passou a hora aí do café da manhã, tá chegando já a hora do almoço, já preparativos aí para o almoço, viu? Olha, vai ter um encontro, o encontro vai ser lá na Serra do Encontro, no Brejo do Meio, dia 11, 12. Ontem foi 11, 12, então só tem hoje. A sexta-feira de rodeio da Arena Banda da Serra. Hoje, hein? Sexta-feira de rodeio da Arena Banda da Serra. É, hoje tem tropeada, viu? Que legal, bacana, tropeada. Então todos estão convidados aí para tropeada. Tropeada é um pouco diferente aí da cavalgada, tá? É do mesmo ritmo, mas relembra a cultura aí dos peões na tropeada hoje. E no final tem um show aí com o Mariozan Rocha. Valeu, obrigado pelo convite. Hoje, hein? Hoje, na Serra do Encontro, no Brejo do Meio. Legal, tropeada é bom. Cavalgada também.
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2: Bom dia, meu amigo.
0: Bom dia.
2: E aí, Nonato? Nonato é o Mingolo.
0: Fala, Mingolo.
2: Deixa eu falar. Manda um alô aí pro José de Ribamar. De Rosilene, lá no Piá, Castanheira, pro Zé Neto, na Ponta de Pedra. Um alô também lá pra Erenice e o Cupu, lá na Escada Alta, tá? E um alôzão aqui pra minha esposa, Maria Valéria, olha, Lima dos Santos.
0: Não vai errar o nome
2: minha
0: da
2: filha,
0: esposa,
2: Eva Maria.
0: Não vai errar o nome da esposa, amigo. Dá pra ser problema.
3: Bom dia, Nonato. Bom dia. Falei o Zé, o taxista do Atacadão.
0: Falei o Zé.
3: Flamenguista.
0: Sei disso.
3: Ei, Nonato. Ontem parece que a Avenida Gomes.
0: Não deu certo, né?
3: Sinal verde ontem na Avenida Gomes, né?
0: Não deu certo.
3: Gomes de Gustavo Gomes, né?
0: Isso.
3: Ah, cheiro verde, menino.
4: Bom dia, meu amigo Nonato.
0: Bom dia.
4: Por gentileza, me cadastro no placar do jogo. Brasil, 3. Marrocos, 2.
0: Certo.
4: Sou aqui, Valdir, de Bom Jesus de Tocantins. Bom trabalho.
0: Obrigado, bom dia a todos em Bom Jesus.
4: Bom final de semana para nós todos. É Brasil?
0: Zil!
5: Bom dia, senhor Nonato.
0: Bom
5: aqui
0: dia.
5: O velho da família de Mato. Quero botar no placar do jogo. Brasil 2-0.
6: Bom dia, Nonato Dourado.
0: Bom dia.
6: Aqui é Juliana, do bairro Belo Horizonte.
0: Oi, Juliana.
6: Hoje é a estreia da nossa seleção, né? Rapaz, vai ser apertado, viu? Estreia.
0: É.
6: Então, mas vamos confiar. Tô confiante. É 3-1 pro Brasil.
7: Eita, Nonato Dourado. Bom dia, garoto.
0: Bom dia.
7: Já deu estu nesse Paysandu, campeão Pará, Maranhão e Tocantins. Essa daí foi longe. Ah, ega, me deu sede pra tomar logo uma água louca. Já passei meu placar, pai. 7-1 pra nós começar a descontar a taca. Naquele dia você já deixou já gravada aí, já tá valendo. Um abraço, Nonato. Sábado. Ali atrás de uma galinha caipira pra preparar aquele caldo.
0: Vai lá.
7: Eita, essa daí é pesada, mano.
0: Vai na galinha, pega a galinha.
7: Aparência, me sair machuca.
0: Essa música ela fez muito sucesso aí com o Márcio Grey.
8: Regino de Morada Nova.
0: Fala, Regino.
8: E o placar aí, o jogo vai ser 3-1 pro Brasil. Um abraço.

0: Alma Transparente, Chico Rei, Paraná. Tá chegando a hora, daqui a pouquinho tem Seleção Brasileira e Marrocos. A seleção estreia hoje na Copa do Mundo de 2026. A Marli, do sítio, como é o nome do sítio aqui? Sítio Boa Vista, na Vila Santa Fé. Alô, Marli, bom dia. Ela mandou a mensagem e está perguntando como ficou o horário de passagem de caminhões na ponte do Rio Itacaiunas. Ô Marli, de acordo com a determinação da Justiça, em reunião aí com o DENIT, a Justiça foi provocada pelo Ministério Público, em acordo aí com a Polícia Rodoviária Federal, o horário restrito para passagem de caminhões na ponte é de 7 às 9 da manhã. De 7 às 9 da manhã e das 16 às 20 horas. Isso de segunda a sexta. Sábado hoje, de 7 às 9 horas. Domingo, feriados, está liberado todos os horários, tá bom? O acordo é esse aí, as placas estão colocadas. Não posso afirmar que a Polícia Rodoviária Federal esteja no local aí fazendo a fiscalização, impedindo a passagem dos veículos. Mas a ordem é essa aí, tá bom, Marli? Bom dia para você, muito obrigado, acompanhando a programação Clube. Agora são 9h20, 9 horas 20 minutos, tem ouvinte participando.
1: Bom dia, Nonato Dourado. Bom dia. Eu sou Ademar Santos, estou te ouvindo aqui na Folha 20. Nonato, quero que você me cadastre no placar do jogo. Vou colocar 2-0 para o Brasil. 2 para o Brasil, 0 para o Panamá. Um abraço, bom dia, feliz sábado para todos os seus ouvintes.
0: Muito obrigado, meu amigo. Bom dia para você. Bom fim de semana.
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0: Agora são 9 horas 28 minutos, 9h28 aqui na Clube, sabadão. Que legal, hein? Fim de semana chegou e segunda-feira vai ter um evento super importante aqui em Marabá, provocado também pelo Ministério Público do Estado do Pará. E eu estou aqui com um convite para audiência pública. Segunda-feira, dia 15, às 9 horas da manhã. Essa audiência trata do projeto Energia Plena e Inclusiva. Está comigo na linha a diretora do PROCON aqui em Marabá, que vai falar sobre esta reunião, vai fazer um convite para você, a Zélia, diretora do PROCON do município de Marabá, para que toda a sociedade civil organizada participe deste evento, essa audiência pública em relação à energia plena e inclusiva. Será segunda-feira, não é isso, Zélia? Zélia, bom dia, muito obrigado por atender a nossa ligação e fique à vontade para fazer o convite aí para a população participar. Bom dia.
1: Bom dia, Nonato Dourado. Passando aqui para convidar a população, convidar você, né, o teu ouvinte, a se fazer presente ali na audiência pública que vai acontecer no Ministério Público, né? Dia 15, às 9 horas da manhã, no prédio da promotoria, ali ao lado do fórum, onde a gente vai estar debatendo a prestação do serviço por parte da empresa Equatorial, oscilação de energia, essas interrupções frequentes que a gente vem sofrendo aqui no município, os danos causados a equipamentos, dificuldade no acesso à tarifa social. A gente, o PROCON convida a população, porque é o momento da população de levar ao conhecimento do Ministério Público a insatisfação dele, né, pela prestação desse serviço que vem sendo prestado aqui no município pela empresa Equatorial. Então, assim, é de extrema importância que todos participem dessa audiência pública, dia 15, às 9 horas, no prédio do Ministério Público.
0: Ok, muito obrigado, Zélia, pela sua participação aqui no programa. Então, está o convite para a audiência pública dia 15 de junho, segunda-feira, 9 horas, no prédio das Promotorias de Justiça em Marabá. Qualquer pessoa pode participar, vai poder opinar também. O objetivo da audiência é promover a qualidade do fornecimento de energia elétrica, assegurando que ele seja pleno, que ele seja inclusivo, que ele seja eficaz para todos, além de debater a prestação do serviço público. Então, está aí o convite feito para você, presidente de associação, qualquer cidadão, cidadã, pode participar desta audiência pública, segunda-feira, 9 da manhã.
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3: Bom dia, dona Dourada, aqui é Maria de São Domingos do Araguaia, deixar de Nossa Senhora Aparecida. Anota meu pra cá do jogo aí. Vai ser 2-2. Tô aqui assistindo, bom dia.
4: Dona Dourada, bom dia.
0: Bom dia. O
4: Raimundo Bar, Liberdade.
0: Fala, Raimundo.
4: Seu Dona Dourada, faz o meu placar aí do jogo da Copa do Brasil aí. Vai ser a Copa do Brasil, vai ser, nosso placar vai ser esse. Meu placar é esse. Vai ser 1 pro Brasil, 0 pro Marrocos. Me cadastra aí. Valeu.
5: Bom dia, Nonato Dourada. Aqui é o Senício de Morada Nova. O placar do jogo é 1-0 para o Brasil.
6: Bom dia, Nonato Dourada.
0: Bom dia.
6: Manda um alô para nós aqui. A minha secretária passa o dia todo de ouvir. Todo não, até você. Está aí, ela fica horrível agora.
0: Legal. Minha amiga Dalva, professora Dalva da Gleba Sororó. Como é o nome da secretária, professora? Manda o nome aí da sua secretária para que eu possa mandar um alô super especial para ela. Tá chegando a hora da onça beber água. Tá chegando a hora.
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0: Manda áudio.
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1: Tão lindo é o nome dessa música com Johnny Petter. Só o creme, não é isso? Ai. E antes tivemos Brucivaldo, Vem Comigo, em Marabá, cidade que mais cresce no Brasil. São 9h40 agora, tá bem? 9h40 aqui na sua Rádio Clube de Marabá. Manda o seu áudio, 991-62-2480, beleza? Tá bom? Vai mandando o áudio aí para participar conosco. 99162-2480. Nós estamos com a promoção Placar da Copa. Placar da Copa. Promoção Placar da Copa, viu? Tem muita grana para você. Agora nós vamos fazer uma conexão, sabe com quem? Com a FM91.
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1: Vamos lá para a FM91. Já está conectado. 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Alô, Isaura, bom dia.
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0: Agora são 9 horas 52 minutos em Marabá, 9h52. Você está ouvindo o Show da Clube, o ouvinte participando aqui comigo do Show da Clube. Alô, bom dia.
1: Bom dia, bom dia. Programa Nonato Dourado, aqui é o João Luiz.
0: Fala, João Luiz.
1: Queria participar aí do placar do jogo. Vai ser 3-1 pro Brasil, 3-1.
0: Valeu, João Luiz. Obrigado.
1: Eu liguei no programa aí do Roger Brasil, mas acho que não passou, que eu não ouvi, então... Meu palpite é esse, 3-1.
0: Valeu, obrigado. Bom palpite.
2: Bom dia, Nonato Dourado.
0: Bom dia.
2: No placar do jogo Brasil-Marrocos. 1-1, Raimundo da Coca-Cola.
3: Bom dia, Nonato Dourado.
0: Bom dia.
3: É o Cícero, do quilômetro 7. O cadastro está aí no placar do jogo. Vai ser 3-0 para o Brasil. Falou, bom dia.
0: Bom dia.
4: Bom dia, Nonato Dourado.
0: Bom dia.
4: Me cadastre no placar do jogo. 3-2 para o Brasil. Edileuza do Sacramento das Palmeiras, um bom dia. Deus abençoe, obrigada.
5: Naldo. Bom dia, Nonato Dourado. Quem fala é o Edinaldo aqui do São Félix.
0: Bom dia.
5: Me cadastre no placar do jogo. Vai ser 3-1 para o Brasil. Vamos, Brasil.
0: Vamos que vamos.
6: Bom dia, Nonato Dourado.
0: Bom dia.
6: Do Sacramento das Palmeiras. Rapaz, hoje tu tá pegando pesado. Tá botando só aquelas...
0: Pra machucar doída. O coração e o cotovelo.
6: Mas me cadastro aí no placar do jogo. 2-1 pro Brasil. Um bom trabalho, um ótimo final de semana. Tudo de bom pra vocês, seus ouvintes.
0: Muito obrigado, já, pra
6: muito
0: você
6: obrigado.
0: Também.
7: Bom dia, Nonato. Eu sou auxiliador do Bar Laranjeiras. Me cadastro na promoção do jogo. Vai ser 3-2 no Brasil.
0: Obrigado, auxiliadora. E bom dia a todos e boa sorte. Brasil!

0: Adelino Nascimento, traga ela, passarinho, em Marabá, 9 horas 59 minutos. Primeiro tivemos a Lene Bandeira, Nego Louro. A Lene Bandeira agora canta música gospel, né? Nego Louro. E o ouvinte participa. Alô, bom dia.
1: Bom dia, meu amigo Nonato Dourado, meu amigo ND.
0: Fala,
1: bom dia para você, para os seus ouvintes.
0: Benedito
1: Leão. Programa
0: Leão.
1: Maravilhoso. E estou ligando só para dar um alô para você, que nós estamos ligados aqui no seu programa. E um sábado abençoado aí para todo mundo, viu?
0: Para você também, meu amigo.
2: Adorado, bom
0: Oi,
2: dia.
0: Bom
2: Adorado,
0: dia.
2: Me cadastrando no placar do jogo aí da Copa do Brasil, Mundo Barra Liberdade. Donato, acho que eu falei o time errado. É, mas eu não sei como é o nome do time, vou botar 1 pro Brasil, 0 pro outro time, viu? Me cadastro no placar do jogo aí. Eu não sei como é o nome dos times, eu não sei ler.
0: É o Marrocos.
2: Fica
0: Marrocos.
2: Assim.
0: Tá bom.
2: Um
0: tá
2: pro Brasil, 0 pro outro time, tá?
0: Certinho, sem
2: problema. Cadastro pra cá aí,
0: e boa sorte.
3: Bom dia, aqui
0: bom
3: quem
0: dia.
3: Fala é Gabriela Souza, do quilômetro 7. Meu placar pro jogo de hoje vai ser 1 pro Brasil e 0 pro Marrocos.
4: Bom dia, Nona Dourada. Aqui é a Silvestre da RVM Moto Center. Meu placar do jogo vai ser 2-0 pro Brasil. Valeu, obrigado.
5: Bom dia, meu amigo Nona Dourada. Me cadastrei no placar da Copa. É 3-1 pro Brasil. Aqui o Edivaldo aqui da Praia do Meio. Vamos dar farinha boa. Inclusive, Nonato, hoje eu tô torrando farinha.
6: Bom dia, Nonato Dourado. Me cadastrei no placar do jogo. Meu palpite é 4-1. 4 pro Brasil, 1 pra Marrocos, viu? Porque eu sou brasileira.
0: Isso
6: então
0: mesmo.
6: Eu tenho que torcer pro meu Brasil e botar é fé
0: certinho.
6: Nos meninos. É a Socorro do Cidade Jardim, a esposa do Sargento J. Almeida.
0: Ei, Socorro, bom dia, obrigado. Alô, J. Almeida, um grande abraço. É isso aí, nós temos que ser torcedor da nossa seleção brasileira.
7: Brasil!
0: Patriota, meu patriota. Valeu, obrigado, Socorro. Bom dia ao Sargento J. Almeida.
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0: Voltamos, são 10 horas mais 11 minutos agora na sua Rádio Clube de Marabá, 10 e 11, programa Show da Clube aqui na sua Rádio Clube de Marabá. Vá mandando seu áudio participando, 991622480 é o telefone que você participa da programação da sua Rádio Clube de Marabá. Não esqueçam que amanhã vai ter o leilão Contém Amor, o leilão em prol do Hospital do Amor. Marabá vai ter amanhã, sediar domingo, a 8ª edição do leilão Direito de Viver, um evento que é beneficente, como eu conversei ontem com a dona Angélica Rangel. Esse evento é promovido pelo grupo de voluntários Contém Amor, em parceria com a Associação dos Produtores Rurais de Marabá, o Sindicato dos Produtores Rurais de Marabá e a empresa Agroleilões. O leilão começa ao meio-dia no Parque de Exposições José Francisco Diamantino, ali a Expoamba, logo após o almoço. E toda a renda arrecadada será destinada ao Hospital do Amor, referência nacional do tratamento oncológico gratuito. Bom, o Hospital do Amor, que fica em Barretos, lá em São Paulo. Ontem ela esteve aqui comigo e você pode fazer a sua doação ainda para o leilão e participar também deste leilão. Amanhã, a partir do meio-dia, lá no Tatessal, do Parque de Exposições. Todos estão convidados aí para participar do leilão. Não paga nada para entrar. Mandar aqui um bom dia para o Ricardo Guimarães, que é o presidente do Sindicato do Produtor Rural de Marabá. Um bom dia também para o meu amigo Nenê do Manelão, já foi presidente do sindicato, continua aí na ativa, na associação. Alô, Nenê, bom dia para você, a esposa dele, a dona Thaís, o Maurício Fraga, o Mauricinho, a sua esposa Cecília Fraga, que também é do grupo de voluntários Contém Amor, a todas as mulheres e homens do Sindicato do Produtor Rural de Marabá, que são voluntários neste evento. Parabéns, um grande abraço aí a todos vocês. Agora são 10 horas, mais 13 minutos, tem ouvinte participando. Alô, bom dia.
1: Bom dia, Nonato Dourado. Nonato, me cadastra aí no placar do jogo. Vai ser 2-2, 2 pro Brasil, 2 pro Marrocos. Forte abraço, Nonato Dourado. Valeu. Aqui é o Edivaldo Afonso da Folha 12.
0: Obrigado, Edivaldo.
2: Oi, seu Nonato, bom dia. Um ótimo sábado, senhor. Me cadastra aí, né? No placar do jogo, Brasil 3 e essa outra seleção 1. Sou Ronaldo Ferreira da Silva, aqui da Folha 21.
3: Olá, Nonato Dourado, eu sou Aldemar Santos. Estou te ouvindo aqui na Folha 20. Eu coloquei agora há pouco aí o placar do jogo. Eu falei foi Panamá, mas é do Marrocos.
0: Eu vi, cuidado.
3: Coloquei aí 2-0 pro Brasil. Brasil 2, Marrocos 0. Agora sim.
0: Agora vai ser.
3: Feliz sábado,
0: né?
3: Para nós, feliz sábado para todos os teus ouvintes. Um abraço e bom dia.
0: Bom dia, obrigado.
4: Bom dia, meu amigo Nonato Dourado.
0: Bom dia.
4: Nonato Dourado, eu queria saber se o senhor poderia fazer um trabalho aí para mim, mudar o meu placar do jogo, o placar que eu coloquei terça-feira, aí de 2-1. Moço, eu coloquei esse placar, mas no meu coração só tá palpitando que vai ser 3-1 pro Brasil. Tem como o senhor fazer, registrar esse novo placar aí para mim, apagar aquele que eu enviei de 2-0, e colocar esse aí. Ô, rapaz, se tiver, eu fico tão grato, agradecido ao senhor, rapaz. Faça isso aí, que eu coloquei naquele dia esse pra cá com toda sinceridade. Mas no meu coração só tá 3-1. É tão tanto que quando... Ontem eu mandei até um áudio, eu não sei se já tava fora do horário seu. E pela minha irmã, lá do Amescão, que ela tá sem rádio, aí pediu pra eu colocar, mas... Eu não sei se o senhor viu aí ou não, mas se o senhor não tiver visto, coloque o meu aí, 3-1, Moisés, lá do 40 do município de São João. Faça isso aí para mim, Nonato Dourado. Fico muito agradecido. Tudo de bom e um bom dia e um bom final de semana para o senhor, para toda a sua família e o nosso Brasil com um bom resultado desse. Valeu.
0: Ô, Moisés, bom dia. Moisés, eu gostaria de te ajudar, né, mudar o placar, mas eu não consigo fazer isso, tá bom? Primeiro te esclarecer que o áudio que você mandou ontem, dando o placar da sua irmã, foi cadastrado. Agora, mudar o seu, eu não consigo, tá bem? Porque depois que você deu o seu placar, na terça-feira, hoje é sábado, então já foi terça, quarta, quinta, sexta, sábado, já mandaram vários placares, então não tem como localizar esse seu placar aí para a gente alterar, para mudar, tá bom? E eu não posso cadastrar esse novo placar seu aí, porque vão ficar dois placares, não pode, é só um. Aí você tem que fazer uma coisa, torcer para dar o placar que você colocou o primeiro. Esse aqui, ele não vai ser cadastrado, tá bom, meu amigo? Eu peço desculpas em não poder atender aí esse seu pedido, porque uma vez cadastrado, já fica no sistema aqui e aí já era.
5: Bom dia, Nonato.
0: Bom dia.
5: Me cadastrei no placar do jogo Brasil 2, Marrocos 1. Me chamo Kelly Cristina, aqui da Folha 21.
6: Brasil!
7: É, Nonato Dourado. Aceita, meu amor, tá, meu bem?
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1: 10h24.
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Está de volta aqui na sua Rádio Clube quando são 10 horas 28 minutos. 10h28, programa Show da Clube, comunicação de Nonato Dourado com você até às 11 horas da manhã, tá bem? Até às 11 horas da manhã, eu daqui, você daí, com a sua participação aqui pelo nosso WhatsApp Clube, tá bem? Fique à vontade aí para você participar comigo, fique à vontade para você participar da programação Clube. E a Federação das Indústrias do Estado do Pará informou, a federação é a FIEPA, ela informou que acompanha os desdobramentos da decisão da União Europeia de restringir a importância para essa determinação aí sobre a exportação de carnes e outros produtos de origem animal que não atendam às exigências relacionadas ao controle do uso de determinados antimicrobianos. Segundo dados do Centro Internacional de Negócios da FIEPA, os impactos diretos sobre a cadeia da carne bovina paraense tendem a ser limitados. Entre janeiro e abril deste ano, o Pará exportou 28,1 mil, ou seja, 28 milhões de dólares, 1 milhão em carne bovina para o bloco europeu, valor que representa cerca de 0,01% das exportações brasileiras destinado ao mercado europeu. Agora, apesar da baixa participação do Estado nesse fluxo comercial, a entidade avalia que os efeitos indiretos da medida podem alcançar o setor produtivo paraense. Isso porque a União Europeia ela permanece entre os principais destinos da carne bovina brasileira. E eventuais restrições prolongadas podem provocar mudanças na dinâmica do mercado nacional. De acordo com a FIEPA, parte da produção que deixaria de ser exportada ao bloco europeu poderá ser direcionada ao mercado interno. Aí pode haver uma alteração em relação à oferta e demanda e pode influenciar a formação de peixes. Tá bem? Formação aí de que peixe? Formação de preços. A formação de preços. Como o Pará figura entre os maiores produtores de carne bovina do país, essas movimentações podem refletir em diferentes segmentos da cadeia produtiva, incluindo os grandes frigoríficos, os pecuaristas e empresas de transporte. E o trabalhador de uma certa forma, né? Essas restrições aí. Então, a FIEPA está preocupada, o produtor está preocupado, o empresário também preocupado, tá bom? Com essas restrições aí. Às vezes, você pode imaginar que o percentual de exportação é pequeno para a União Europeia, pode até ser mais para o Estado, é grande, né? É vultuoso aí. Então, pode complicar a vida de muita gente com essas restrições. São 10 horas 31 minutos agora, 10h31, programa Show da Clube, mandar um grande abraço, Maurício Fraga. O Mauricinho está acompanhando o programa, viu? Obrigado, Mauricinho. Bom dia para você. E amanhã tem o leilão, viu? Amanhã tem um leilão. Participe do leilão. Se você puder doar alguma coisa para o leilão, independente do valor, vá lá. Se não puder, participe. Terá o almoço ao meio-dia, após o almoço, terá o leilão para ajudar o Hospital do Amor. Só para você ter uma ideia, conversando ontem aqui com a dona Angélica, o governo federal, o SUS, só mantém o Hospital do Amor com 30%. 30% de toda a despesa do Hospital do Amor é mantido pelo SUS. 70% fica aí para as doações. Então, essas doações são muito importantes para ajudar as pessoas que têm câncer e estão em tratamento. É uma média de 5 mil pessoas atendidas por dia no Hospital do Amor. Então, vamos ajudar. Vamos amar ao nosso próximo. Nonato Dourado. Aqui na sua Rádio Clube.

0: Legal, aí você ouviu Banda Calypso, só duas, ainda tem mais uma da Banda Calypso para você. Você ouviu aí a primeira Chamo Por Você e agora Primeiro Amor. Agora falar em Chamo Por Você, tem alguém chamando.
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0: Vamos para uma conexão agora com a FM 91, porque direto da Metal Norte, da Folha 32, fala a Isaura Cabral. É com você, Isaura.
2: Muito bom dia, Nonato. 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
2: Tchau, Nonato. Bom dia para todos.

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1: 10h48.
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1: Já estamos de volta na Clube, a FM 91 está chamando.
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1: Vamos para mais uma conexão. Quem vem comigo aqui é o Zeca Moreno. E Zeca Moreno, bom dia!
3: Bom dia, Nonato, bom dia, você ligado na Clube, na FM 91, sucesso em primeiro lugar. Estou aqui na Folha 27, Nova Marabá, aquela manhã ensolarada e todo mundo no clima da Copa, né? Vamos para cima deles, Brasil e Marrocos hoje. Estou aqui com a consultora Michele Martins. 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
4: Sim, com certeza, expectativas lá no alto.
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3: 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Bom dia, você segue aí ouvindo a Clube, a FM 91.

0: Gema, na dourado. Encadraste no jogo aí Brasil e Marrocos. Bota 2 pro Brasil e 1 pro Marrocos.
1: Bom dia, Nonato Dourado, aqui é Giovanni, direto de Belém do Pará, de Coraci, do Redenção Maracaquera. Meio placar no jogo, 5-1 Brasil, Giovanni Monteiro. Estamos aqui na sua escuta com o aplicativo. Bom dia, e bom final de semana, e bom sabadão e domingão.
2: Bom dia, Nonato Dourado. Quero me cadastrar no placar do jogo. 3-0 Brasil.
3: Bom dia, Nonato Dourado, que é a Fátima Rocha de São Tomé do Araguaia. É verdade, meu amigo, hoje o Nonato tá botando é pesado. Tô cuidando do almoço aqui, e aqui balançando na rede, cuidando do almoço e ouvindo aqui. Hoje ele tá sem dó mesmo, tá botando, rapaz, tô curtindo aqui a... Não é solidão, não. É curtindo aqui a paz, a vida e o amor de Deus. Um bom dia, Nonato. Já botei meu placar do jogo. Só dá um hello. Tô ligadinho aqui desde cedo.
4: Oh, bom dia, bom dia, bom dia, amigo Nonato Dourado. Sábado, papai. Em clima de Copa. Ô, Nonato Dourado, me encadastra aí na promoção aí. Estamos na Copa. Meu placar, Nonato Dourado, é de 2-1 pro Brasil. 2-1. É Raimundo de São Domingo do Araguaia. É show, papai.
5: Bom dia, Nonato. Aqui é o José de Santa Rosa, ligado no programa. E, Nonato, quero mandar um bom dia para esse nosso amigo aí que mandou um alô agora aí, o Edvaldo. Ele e sua esposa Mazé, lá no Carrapato. Ele tá no trabalho. E, Nonato, tu não rodaste a música que eu pedi ontem, hein? Zé Ribeiro, a Beleza da Rosa. Eu ofereci pra minha esposa e você, acho que não rodou essa música, Nonato. Eu vou lhe cobrar,
6: tô lhe cobrando. Toquei José Ribeiro hoje, hein? Toquei José Ribeiro hoje. Vamos que vamos aqui na sua clube. Agora são 10 horas 59 minutos. 10h59. Já eu encerro o programa.
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0: É, meu amigo, não adianta ir à igreja rezar e depois fazer tudo errado, viu? É até preferível não ir à igreja e fazer certo. Mas se for à igreja, faça certo depois. E faça certo antes e continue indo à igreja, tá bem? Tem os últimos áudios de hoje. Alô, bom dia.
1: Ei, Nonato, garoto. Bom dia de novo, Bacalhau aqui. Estou nesse Paissandu. Mano, velho, VP8, VP7. Trânsito daquele modelo. Subida ali da rodoviária também. Ainda tem um chega mais ali no acidentezinho. Muita atenção, que hoje o Marabá tá movimentado. Meu, que uma Copa não faz, mano. Velho. Todo mundo começa e agradece demais. Bora pra cima, Nonato, que o negócio tá quente nessas ruas de Marabá. Ô, bicho, quente danado. Aí, pensa no sol. Ai, meu Deus, né? Dirigindo não pode, né? Quem for dirigir não bebe. Quem for beber não dirija. Mas depois que eu parar... Ai, água louca. Ave Maria. Bom dia, garoto. Nonato, e a entrada da velha Marabá? Não é brincadeira, não, mano. Lota. De carro aqui no bambuzal. Melhor ir pela Transmangueira, viu? Ei, mano, velho. Esse. Ei, Marabazão, não tem igual não, pai. Aqui só perde pra Belém. E olhe lá, se Castanhal não tá pra trás também.
2: Oi, Nonato Dourado, bom dia. Lília aqui do Ipiranga.
0: Bom dia.
2: Brasil 2, Marrocos 1.
3: Bom dia, Nonato Dourado, tudo bem? Aqui é o Zé Júnior, condomínio Ipiranga. Bora lá, placar do jogo. Brasil?
4: 3.
3: Marrocos?
4: 1.
3: Crava aí pra nós, meu irmão. Um abraço.
5: Tchau. O Neto tá aí.
6: Bom dia, Nonato Dourado. Bota meu placar do jogo, é o Clássico de União. Meu placar do jogo é 2-1 pro Brasil e 1 pro Marrocos.
0: Valeu, obrigado. Todas as mensagens que chegaram até às 11 horas da manhã estão cadastradas. Agora são 11 horas 6 minutos, ponto final do programa Show da Clube de hoje. Eu retorno amanhã, na Máquina do Tempo, às 7 horas. Nós vamos estar rente ali no tempo com a Máquina do Tempo, tá bom? Depois, na segunda-feira, às 8 horas da manhã, com o programa Clube da Manhã, e ainda hoje, daqui a pouquinho, às 11h30, com o Barra Pesada. Ei, rapaz, mas eu tô trabalhando muito, hein, Michel? Tô trabalhando muito aí, tá igual você? Rapaz, hoje, amanhã, ainda hoje, segunda, eu acho que eu vou passar ali na sala fria, pedir o quê? Um aumento ou uma folga? Os dois, né? Você vai comigo, Michel?
7: Amanhã?
0: Ah, o Michel ficou com medo. Michel. Rapaz, vai comigo.
8: Vocês têm cuidado que o jacaré, ó. Ei, o jacaré lá em cima de vocês, ele tá com os olhos desse tamanho aí, viu? Não sei se vocês entendem. Jacaré vai, ó.
0: Entendo, eu acho que o Michel entendeu, por isso que ele não vai. Muito obrigado para vocês, um bom fim de semana, um bom dia a todos, um bom almoço. Mulheres, considerem-se beijadas. Minha irmãzinha, a fé que me faltar eu vou buscar em você.

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2: Olá, minha gente, cheguei por aqui no seu Sabadão.
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2: 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Olá, meu povo, bom dia, bom dia, bom dia com alegria. E sintoniza aqui, sintoniza até as 3 da tarde, porque o sábado na Clube promete demais. Hoje é dia de vestir aquela camisa amarela e verde, preparar o coração e se ligar, né? Torcida do Brasil, porque tem Brasil e Marrocos em campo pela Copa. Haja, haja coração, meus amigos. Então, mande aqui, qual é o placar para Brasil e Marrocos? Tem muitos prêmios, mas além do futebol, o que não vai faltar por aqui hoje é música boa, alegria. Isola a tristeza agora, aumenta o volume do seu rádio e se liga aqui. Eu sei que está no aplicativo, no rádio, em qualquer lugar, que a nossa missão é fazer o seu sábado ser inesquecível. Eu tô aqui para te fazer você feliz, ritmo de alto astral e a sua melhor companhia. Tá aqui!

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1: Estou aqui na Clube, amor, para recordar aqui na Clube 100,7. Ainda dá para recordar hoje, né? Ontem foi o Dia dos Namorados. Tivemos aqui Lia Soares, Teu Amor é Meu, e ainda Tic-Tac, Tic-Tac, Coração. Um abração para você que está na sintonia da Clube. 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E aí, Neymar vai jogar na estreia do Brasil na Copa? Todo mundo perguntando, né? Ancelotti fala a situação do atacante, camisa 10 ainda se recupera de lesão e está fora da partida contra o Marrocos. Ancelotti diz que espera contar com o jogador na próxima semana, né? O Brasil estreia hoje, sabadão, dia 13, dia de Santo Antônio, na Copa, às 19 horas, em partida contra o Marrocos, no MetLife Stadium, em Nova Jersey, nos Estados Unidos. E tem uma dúvida que domina boa parte dos torcedores brasileiros: se o Neymar vai jogar na estreia da seleção. Contudo, o atacante segue em recuperação de uma lesão na panturrilha e não estará em campo na abertura do Grupo C. Durante coletiva realizada ontem, o técnico da seleção brasileira, Ancelotti, comentou a situação do atacante. Deixou claro que a presença dele ainda não será possível neste início de Mundial, mas já projeta um retorno em breve do menino Neymar. E aqui, tá valendo para você, já tá liberado todo mundo participar aqui do nosso Placar da Copa. Tudo bem? E aí, 94-91-62-24-80 é o zap da Clube, já para você participar aqui comigo. 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
2: Boa tarde, Zeca Moreno. Me cadastra aí no Placar do Jogo. Brasil 2, Marrocos 0. Aqui é o Valdeilto do Bacabalzinho. Próxima Praia do Lençol.
1: Opa, beleza. Daí, próximo da Praia do Lençol. Conheço muito aí, né? Maravilhoso. Um grande abraço. Brigadão pela participação. E boa sorte aqui no nosso Placar da Copa. Tá valendo muitos, muitos prêmios. Já eu revelo essa listona toda que você poderá ganhar de prêmios aqui, viu? Mas não esquece o nosso regulamento. Se houver mais de um acertador, será feito o sorteio entre os participantes. O nome do acertador será divulgado na segunda. E após o sorteio será feita uma ligação para o ouvinte sorteado. Quando seu telefone tocar, não pode dizer alô, viu? Diga a senha. 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Boa tarde para você.
3: Bom dia, meu nome.
1: Tudo bem? Um grande abraço. Tá todo mundo aqui. E já é boa tarde, viu? 94-91-62-24-80. Vamos aqui acompanhar essa listona de prêmios. Eu tenho R$200 em dinheiro da Reluz Materiais Elétricos, VP7, Folha 28. 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E ainda para você, nós temos aqui na programação da 100,7 duas cestas de alimentos para o Mercado Caiçara. 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Se o acertador for associado do grupo Centropax e estiver em dia, receberá R$1.000. Um óculos de sol da Óticas Flávio Amaral, a melhor opção para sua visão. 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Tem vale compras no valor de R$200 da Modas Rio, marcas Aramis, Elos, Calvin Klein, Lesa Les. 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E você pode ligar no 94-984-10-1853 ou no 94-984-31-1051. Uma camisa personalizada da Seleção Brasileira com o nome do ouvinte e número que preferir da gráfica Pica-Pau. Fone 949-9156-4329. 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Liga no zap 949-9188-2197. Aqui quem ganhar vai ficar feliz no nosso placar do jogo.
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5: Estamos de volta no Sabadão da Clube.
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7: Boa tarde, Zeca Moreno, cadastro pra cá do jogo. Meu nome é Clébia Silva dos Passos, moro aqui no Bacabalzinho. Pro Brasil, 2 e pro Marrocos, 1.
5: Obrigadão pela sua participação e boa sorte aqui na nossa super promoção.
8: Brasil!
5: Tudo pronto, né? Chegou o dia tão aguardado pelos torcedores brasileiros. Brasil estreia hoje, sabadão, 13 de junho, na Copa do Mundo 2026, em busca do sonhado hexacampeonato. Primeira partida será às 19 horas. Estamos aqui na contagem regressiva, seguindo o horário de Brasília, no MetLife Stadium, em Nova Jersey, contra o Marrocos. Jogão valendo pelo Grupo C da competição, após um período de instabilidade dentro e fora de campo, né? E uma campanha abaixo do esperado nas eliminatórias, o técnico Carlo Ancelotti assumiu o comando da equipe com promessa de montar um time competitivo e recolocar o Brasil entre os protagonistas do torneio. E eu acredito nisso, e você, né? Vamos com tudo para cima deles hoje. Um abração.
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9: Luan Santana e Léo Foguete.

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2: Tá todo mundo aqui pra participar comigo hoje pra faturar os prêmios do Placar da Copa. E aí, família Clube, boa tarde, tá tudo certinho aí. Sejam bem-vindos aqui à melhor programação da tarde no seu sabadão.
3: Boa tarde, meu amigo Zeca Moreno, me cadastrando o placar de jogo aí, meu amigo. Botar dois pro Brasil, um pro Marrocos, o Adson Luiz, o Clube Toito, o Vila São José. Alô, meu amigo, boa tarde aí.
2: Tamo juntão, obrigado.
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2: Meio-dia e 43.
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2: Clube da Tarde de volta. Aqui a Clube 100,7 na sua tarde. Agora é o Sabadão da Clube. Final de semana chegou, Sabadão da Clube de volta. Clube da Tarde só na segunda-feira, viu? Hoje é sábado, aproveite cada minuto desse sábado. 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

0: Boa tarde, Zeca Morena. Aqui é o Debraí da Chácara Café com Leite. Meu pra cá hoje é 2-1 pro Brasil.
1: Obrigadão, uma boa tarde para você. E seguimos juntos aqui na melhor programação da tarde. Pessoal dos bares, das lanchonetes, lá do supermercado Líder, né? O Líder hoje vai até às 18 horas. Depois eles vão dar uma pausa ali pro Jogo do Brasil, né? E logo mais volta às lojas 24 horas, viu? Um abração pro seu Maurício, seu Luiz também, né? 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
1: 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Olha, a Copa do Mundo 2026 já começou, né? Com festas incríveis pelo México, Canadá, Estados Unidos. Mas o nosso encontro marcado rumo ao Hexa é hoje, dia 13, né? E eu tenho aqui um convite especial para você, viu? Para você ir com a sua família para a Praça de São Félix do Valuá, na Marabá Pioneira. 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A grande pedida para hoje, né? Vamos juntos empurrar nossa seleção na grande estreia contra o Marrocos. Hoje, sábado, a partir das 17 horas, já tem atração, né? Transmissão ao vivo do jogo em telão gigante lá na Praça de São Félix. Para ficar ainda mais bonito, preparar um time de atrações para agitar a torcida. Simone Moraes, DJ Tritu, Pagode do Luizinho, sorteio de vários brindes exclusivos. Chame os amigos, leve a família, vista o manto sagrado e vamos fazer barulho, né? Ah, levar a vuvuzela, né? Então, tá todo mundo fechado com o Brasil. Copa 2026, FanFest, né? 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Vou dar uma passada lá. Um abração, galera da Marabá Pioneira, da Nova Marabá, do Núcleo Cidade Nova. Aonde você estiver nesse planeta, nesse Brasil, ligadão aqui, tem Manu Batidão, uma das mais tocadas nesse verão. Galera da Praia do Tucunaré.

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1: Sabadão da Clube com muita música. Você curtiu Paula Fernandes e agora 13 horas e 15 minutos. Boa tarde, e aí, Henrique e Juliano.
2: E aí, meu amor?

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1: Estou aqui comunicando na Clube com muita alegria, muita energia. Já, já, a música continua aqui com Zé Neto e Cristiano, com Cadeira Cativa. Aqui a música não para. Aquele abraço para você que está aí na sintonia da 100,7. Pode ligar aqui no 94-91-62-2480. 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Estamos aqui com o nosso placar da Copa. Valendo para você, Brasil e Marrocos. É, hoje chegou o grande dia, logo mais às 19 horas. Tem muita grana, muitos prêmios sensacionais. E lembrando, né, que só será permitido um palpite de cada ouvinte. Se houver mais de um acertador, será feito um sorteio entre os participantes. Após o sorteio, será feita uma ligação para o ouvinte sorteado. Quando seu telefone tocar, não pode dizer alô. Diga a senha, FM 91, Clube FM, Marabá, Pará, Brasil.

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0: Tá todo mundo aqui, Família Clube, boa tarde, tá tudo certo?
1: Boa tarde, meu amigo Zeca Moreno, Raimundo da Eletrônica, bota aí no placar do jogo, Brasil 3, Marrocos 1, é o que, meu irmão? Manda um alô aqui pro meu neto Renzo, tá te ouvindo aqui, alô, e a minha esposa Vera, tá aqui também ouvindo a Rádio Clube do Pará, a melhor do Brasil.
0: Valeu, Raimundo. Obrigadão pela moral.
2: Aquele abraço.
0: E o Renzo aí também, né? Tudo de bom. Muita felicidade pra você e sua esposa. Fica com Deus e boa sorte.
3: Boa tarde, Zeca Moreno. Boa.
0: Tudo bem?
3: Me cadastra aí no placar do jogo. Meu placar é 3-0, Brasil. Pessoal, folha 28.

0: todo mundo aqui na Clube FM, mandar um abração pro meu querido João Marcos da JJ Importes, ele e a Jéssica, né, esse casal maravilhoso, JJ Importes, ali do Shopping Verdes Mares e também no quilômetro 7, ali na Rua do Comércio, meu querido João Marcos, o popular DJ Macarrão, aquele abraço. Final de semana ele gosta de uma boa pescaria. Ah, grande abraço para você, João Marcos, tudo de bom, né? Tá com o Brasil na Copa também, a JJ Importes. 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E você, Pedro Henrique, manda aqui o seu pra cá, tá aqui juntão com a programação da Clube, fala aí.
1: Zeca Moreno, boa tarde, meu amigo. Por gentileza, meu pra cá do jogo, Brasil 4, Marrocos 2, Alfredo Carlos da Folha 12.
0: Valeu, Alfredão, brigadão pela sua participação. Boa sorte aqui na nossa programação da 100,7.
2: Boa tarde, Zeca Morena. Aqui é o Luiz Ponte aqui do Bairro do Amapá. Tô ligando no teu programa, meu parceiro. Luiz Ponte aqui da Oficina do Povo. Manda um alô aí pra Chica aí no Bom Planalto. Minha cunhada, Chica. Bom Planalto, carrega os alunos aí.
0: Opa, alô! Beleza, um grande abraço, né? A Francisca Ferreira tá na sintonia.
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0: Clube é Brasil! Valendo aqui, Brasil e Marrocos. Hoje, sábado, chegou o dia 13. Manda aqui no zap, 94-91-62-24-80. Quem vai levar essa, hein? Brasil estreando na Copa hoje. Mas tem um detalhe, viu, que você não pode esquecer. Após o sorteio, será feita uma ligação para o ouvinte sorteado. Quando seu telefone tocar, não pode dizer alô. Não diga alô, pelo amor de Deus. Diga a senha. 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
6: Aí, todo mundo mandando aqui o seu placar pelo 94 91 62 24 80.

0: Brasil!
1: Boa tarde!
2: Boa tarde, Zeca Moreno. Aqui é Bianca do bairro Laranjeiras. O placar do jogo vai ser 3-1. 3 para o Brasil e 1 para o Marrocos.
0: Bianca, um beijão para você, brigadão pela audiência, boa tarde.

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1: Estou aqui comunicando na Clube 100,7.
2: Mário Zanrocha, acústico sertanejo. Ô, paixão!
1: Eita, paixão! E agora nós vamos conversar com ele aqui na Clube, viu? Ele começou cantando com apenas 3 anos de idade, cresceu ajudando o pai na roça no interior do Piauí e transformou sonhos em realidade através da música. Mariozan Rocha, natural de Monsenhor Hipólito, radicado em Goiânia. Mariozan Rocha foi conhecido nacionalmente em 2012 com a música Ricardão, rapaz, que se tornou trilha sonora da novela Avenida Brasil, num ritmo que mistura forró, sertanejo e a rocha. Já vou tocar. Mais do que um hit, ele construiu uma carreira de décadas marcada pela persistência, pela reinvenção. Cantor e compositor, empresário e hoje também vice-prefeito de Monsenhor Hipólito pelo PT, viu? Me leva pra lá, eu quero conhecer isso lá. Nas eleições de 2024, né? Mas agora ele quer chegar com voo mais alto. Ô, Mariozan, que bom ter você aqui na Clube. Boa tarde.
3: Boa tarde, meu amigo. Boa tarde, os ouvintes da Clube. Quero dizer que é uma satisfação poder voltar aqui. Já estive na 91, agora estou na Clube. FM 100.7. E poder falar para esse povo de Marabá e toda a região, que é uma região que me acolheu demais, com muito amor, com muito carinho. A gente sempre está por aqui na região e onde a gente vai sempre é lotação total.
1: Esse povo te ama. Todos os dias a gente recebe aqui pelo zap. Quero ouvir Mariozan Rocha. E aí, como é que você está? Que bom que você está aqui na Clube 100,7. Você começou a cantar muito cedo, passou por muitos anos de luta antes do grande reconhecimento. O que te mantém firme nesse caminho quando o sucesso ainda parecia distante?
3: Olha, eu sou um nordestino, né, que desde criança sonhei em transformar minha carreira em realidade, né? Todo mundo sabe a dificuldade que é um nordestino sair lá de Monsenhor Hipólito, do interior do Piauí, para conquistar espaço no Brasil. Existem muitas barreiras, preconceitos, mas eu sou um cara muito persistente, sou um cara que sempre vou à luta mesmo daquilo que eu sonho, daquilo que eu quero. E aconteceu, e a gente está conseguindo se manter, né? Com sucesso, sempre gravando músicas novas, projetos novos, como eu acabei de gravar agora o Baú Acústico Versões. Gravei na quarta-feira agora, aliás, dia 4 de junho, no Pique Cidade Junina, no maior evento do Nordeste. Um projeto Seresteiro voltou, eu sou da região lá, comecei tocando seresta. E é isso, meu amigo. E também é sempre ter uma conexão com o público, né? Com muita humildade, com muito carinho, sempre agradecendo os fãs, recebendo meus fãs nos camarinhos, nos hotéis, com muito respeito, com muito carinho. Eles que mantêm o sucesso da gente. Eu acho que é uma das coisas que mantém a gente de pé aí na música, né?
1: Beleza. Ricardão surgiu de uma conversa entre amigos sobre a ideia de fazer uma canção que falasse do homem pegador, um tema que estava esquecido. Como foi a sensação de ver essa música explodir no Brasil inteiro através de uma novela global? Você imaginava que ela teria esse impacto?
3: Amigão, é como eu falei, o cara sair lá do interior do Piauí e já chegar em algum lugar cantando, fazendo sucesso, eu acho que já é muita coisa. Imagine, de repente, você vê uma música sua na novela das 9 da Rádio Globo, da TV Globo, e sendo a mais tocada em 170 países. É só agradecer a Deus mesmo e dizer que vale a pena sonhar, que vale a pena lutar, não é isso?
1: E nessa região você está aqui para trabalhar, para cantar. Aonde é que vai ser aí o show?
3: Hoje é no encontro Banda da Serra, né? Hoje é na Cavalgada lá do Seu Antônio. É uma das maiores da região. Eu estou tendo o prazer de ser convidado para ir cantar lá. Eu agradeço aqui meu querido amigo Charles, está aqui. É um dos proprietários da Ecoambiental. E é isso, vamos fazer um mega show para a galera lá hoje.
1: Então, atenção, atenção, Serra do Encontro, no Brejo do Meio, dia 11, 12 e 13 de junho, sexta-feira de rodeio da Arena Banda da Serra. Programação, né? Dia 11 começou com a abertura do rodeio. Dia 12 teve show gospel, né? Segunda noite do rodeio. E hoje, dia 13, Tropeada, final do rodeio, com o show dele que tá por aqui, Mariozan Rocha. E aí, reforça esse convite aí, meu querido...
3: Charles,
1: reforça esse convite
3: Ecoambiental.
1: Aí. Ecoambiental.
4: Eu agradeço aqui a presença aqui de todos e a contribuição de vocês aqui com a rádio. E a gente está muito satisfeito, né? Eu apoio o Mariozan há muito tempo já, ele é conterrâneo lá da minha terra. E a gente tem uma empresa aqui que dá apoio a esse tipo de evento, né? E é importante para a região trazer...
1: Além do meio ambiente, também a cultura,
4: né? Isso.
1: Beleza.
4: Isso é muito importante, agradeço a vocês aqui, ter recebido a gente aqui com muito carinho. Isso é importante.
1: Beleza, boa satisfação me receber aqui. Vamos deixar aqui o Ricardão, não é, Mariozan?
3: Botar o Ricardão, tá aqui.
1: Todo mundo tá convidado, né? Obrigadão pela presença,
3: sucesso. Uma boa tarde aí a todos os ouvintes, né, da rádio. E mais tarde um mega show, né?
1: Mega show hoje, final do rodeio, show com Mariozan Rocha, aí na Serra do Encontro, não é isso, meu querido Charles?
4: Obrigadão, é isso aí, viu?
1: Vai ser bom demais, vai ser festa boa.

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6: Estamos de volta no Sabadão da Clube.
7: Aqui. Que você
6: tocando o que você gosta de ouvir, aumenta o volume, que tem o Pericão, o Pericles Graveto. Essa vai pro Edecássio, a Juliana na Marabá Pioneira, Francisco das Chagas e a Nédia Rita, lá no bairro Belo Horizonte, ali pela Minas Gerais. Um grande abraço.

0: embaixador Gustavo Lima, fala mal de mim, retrovisor, termina comigo antes.
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2: Aquele abraço.
0: Muitos, muitos prêmios aqui no Pra Cada Copa, muita grana. Participa aqui comigo. Sabadão, sabadão da clube, do jeito que você gosta. E aí, família Clube, como é que tá? Boa tarde.
3: Boa tarde, Zeca Moreno. Aqui é Edinaldo da Folha 16. Sim, Zeca Moreno. Minha cadastra aí no, pra cá do jogo aí. Sim, Zeca Moreno. O Brasil vai dar no Marrocos. Vai dar de 4 a 3.
0: Obrigadão, boa sorte.
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0: E atenção, atenção, Serra do Encontro no Brejo do Meio. Olha, começou a festa lá dia 11, 12, hoje tem encerramento dia 13, viu? Sexta-feira de rodeio da Arena Banda da Serra. Programação já começou dia 11 com a abertura do rodeio. Ontem, dia 12, show gospel, segunda noite do rodeio, rolou com muito público. E hoje, dia 13 de junho, dia de Santo Antônio, tem a tropeada, tropeada pra você, final do rodeio e show com Mariozan Rocha na sexta-feira de rodeio da Arena Banda da Serra, lá na Serra do Encontro. Apoio ecoambiental, projetos rurais. Participe desse evento. Um abração pro Charles e o Maruzinho Rocha, que vai estar lá cantando Casinha de Palha, muitas músicas do jeito que você gosta. Vai ser um show maravilhoso.

0: estremecer.
1: Alô, Serra do Encontro, hoje tem Mariuzan Rocha por aí cantando essa linda Nosso Amor é Imortal. É hora de ir pro intervalo, é rapidão, já já eu volto no Sabadão da Clube. Clube FM. 14 horas e 28.
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0: Moreno, comunicando na Clube.
1: Você curtiu aqui Mel Pinheiro, Terra Vista. 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Já já eu volto aqui no Sabadão.
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3: É o Sabadão que está fazendo a festa no seu rádio aqui na Clube 100,7, emissora do Grupo RBA, Rede Brasil Amazônia de Comunicação, a mais potente da região. De volta aqui, lembrando que o Atacadão está contratando, viu? 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

0: E aí, família, placar da Copa.
1: Boa tarde, Zeca Moreno. Aqui quem fala é o Valdemar, aqui no Geladinho. Me cadastra aí no placar do jogo aí, Zeca. É 4-2 pro Brasil, viu? Em cima do Marrocos aí.
2: Boa tarde, meu amigo Zeca Moreno, aqui é o Edmar do Barra Araguai. Me cadastro na promoção no placar do jogo, meu amigo. É, vai ser 2 pro Brasil e 2 pro Marrocos, viu, meu amigo? Vai ser 2-2 o jogo. Obrigado, viu? Boa tarde.
0: E aí, quem vai levar essa, hein?
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4: Boa tarde, Zeca Moreno. Aqui é a Conceição da Velha Marabá. Meu placar para hoje vai ser 2-1 para o Brasil. Boa semana para você. Bom final de semana para você. Um abraço.
0: Obrigadão, Conceição, para você também. Tamo juntos, viu? Gostei da sua participação aqui na Clube, viu? Olha, vendo se houver mais de um acertador, será feito sorteio entre os participantes. Está no regulamento, viu? Após o sorteio, será feita uma ligação para o ouvinte sorteado. Quando seu telefone tocar, não pode dizer alô. Diga a senha FM91, Clube FM, Marabá, Pará, Brasil. E aqui está recheado de prêmios valiosos, tem grana.
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2: Boa tarde a todos os ouvintes da Rádio Clube. Se tiver valendo pra cada jogo, me cadastra aí, Brasil 1, Marrocos 0. Marcelo aqui do Barra Araguaia.
3: Boa tarde, Zeca Moreno. O placar do jogo é 2-1 pro Marrocos. Beleza?
4: Beleza, é o Douglas da Folha 12. Brigadão, boa sorte.

0: Viviane Batidão, Priscila Senna, Veneza, brigadão mesmo pela audiência, pelo carinho da amizade. Programa muito bom ficar aqui com
1: Sou
0: você.
1: Creme, mano.
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0: Já te convido para estarmos juntos na segunda, a partir das 14 horas, no Clube da Tarde. Sabadão da Clube vai ficando por aqui. Aqui na direção geral, Hinaldo Antônio, na coordenação, Michel Garcia, toda a equipe da Clube, muito obrigado. Continuando aqui no clima da Copa, mandando o seu placar da Copa Brasil e Marrocos. 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E com essa energia boa, meus amigos, nós vamos fechando o nosso sabadão. Olha, o Brasil vai entrar em campo hoje e a conversa que corre solta por aí, muitos dizem, ah, mas... E o Neymar? Falta o Neymar. Mas quer saber de uma coisa? O brasileiro de verdade não depende de um só nome. A nossa esperança está na garra, na união e na vontade de vencer. O brasileiro não desiste nunca, sempre acredita até o último minuto. E esse é o espírito guerreiro que nos move. Por falar em mover, o mês de junho chegou com tudo, né? Época de muita festa, fogueira, bandeirinha. Hoje é dia de Santo Antônio, casamenteiro, né? Verão tá batendo na porta, vai ser muito bom a programação na praia, ali na Colônia Z30. Aqui em Marabá, aquele calor humano, calor gostoso. É, a galera vai vibrar, viu? Se você quer torcer, vibrar e curtir com a família, o ponto de encontro já tá marcado, todo mundo ligado lá na Praça de São Félix. Vai ter um telão gigante, muitas atrações. Vamos aproveitar as festas juninas, celebrar esse tempo da Copa. Meus amigos, a vida é curta, né? O momento é agora, vamos aproveitar cada segundo deste final de semana. Acima de tudo, ser feliz, viu? Hoje tem festa junina, depois da missa, lá na Igreja de Santa Luzia. Muita comida típica, quero ver todo mundo lá nesse domingo, viu? Hoje não, domingo, depois da missa, viu? Domingão, depois da missa, tem festa junina lá no pátio da Igreja de Santa Luzia. Um grande abraço, fica com Deus e a gente se encontra ao vivo com mais energia segunda-feira. Valeu, Marabá. Foi, um abração. E eu quero estar segunda aqui pra gente celebrar essa vitória.

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0: 4 e 1.
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0: 4:23.
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1: Ah, essa tem que ir aqui no meio. Pra sentir esse energia de pertinho, aproveita e canta muito alto com a gente esse sucesso aqui, ó.
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0: 4h45.
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0: 5 e 5.
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0: 6:10.
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Para você sintonizado nas ondas da FM 91, em conexão com a nossa querida Rádio Clube FM em 100,7. Um boa noite a você que está aqui nesse momento, então, acompanhando a programação das duas melhores rádios de Marabá. E agora, vai junto comigo apertar os seus cintos, aumentar o volume aí do seu som, do seu rádio, onde você estiver ouvindo a programação da FM 91 da Rádio Clube, porque a partir desse momento vamos fazer essa viagem incrível na máquina do tempo, meu amigo. Isso mesmo, você já sabe, você confia, você gosta, você escuta as músicas, porque todo sábado, a partir das 10 horas da noite, Michel Garcia e você, Michel Garcia, FM 91 e Clube, fazem essa viagem incrível de volta aos tempos áureos, aos tempos dançantes, para recordar aquelas músicas muito bacanas que a gente ouviu aí, né? Nas décadas de 70, 80 e 90, também aos anos 2000, para realmente recordarmos os tempos áureos, para ativarmos a nossa emoção, aquela recordação afetiva que nós tivemos com certeza aí durante muito tempo, né? É o Máquina do Tempo com seu amigo Michel Garcia. A gente já vai começar fazendo logo uma recapitulação, vamos fazer aí um recorte nessa primeira meia hora aqui do Máquina do Tempo, dos principais sucessos que rodaram, que tocaram no cinema de uma forma geral, né? Você sabe que nós tivemos aí muitas trilhas sonoras de músicas dançantes no cinema, nas séries, na televisão dos anos 70, na TV dos anos 80, na época que não existia internet, não existia telefone celular, e você só tinha uma chance de ouvir a música, ou no filme, ou na rádio, que a gente realmente acompanhava naquela época, né? E nós já vamos fazer então essa busca incessante pela emoção, pelo dance, com os meninos aí de Londres, na Inglaterra, na década de 80, quando fizeram uma homenagem a Elvis Presley com a música Always On My Mind. São os meninos do Pet Shop Boys para você, fazendo essa recordação incrível com o tema da série dos anos 80, Anjos da Lei. Você deve lembrar dessa série. Sobe o som, está começando o Máquina do Tempo com Pet Shop Boys, Always On My Mind.

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0: grandes canções, os grandes amigos e o tempo que cantamos juntos jamais ficarão esquecidos. Valeu, Ditão. É com você, Nego Loiro.
1: Deixa comigo.
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0: Isso é bom demais, é Vanderlei Andrade, mais um sucesso que realmente quando toca faz a gente viajar sem pagar pedágio. Bom demais, é o programa Só Brega Clube e FM 91 são as duas emissoras do Grupo RBA transmitindo ao vivo pra você.
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0: Clube FM na frequência 100,7 e FM 91 na frequência 90,9.
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0: Para você que se liga através do aplicativo da FM 91, boa noite. Para você que ouve através do aplicativo da Rádio Clube.
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0: É do grupo RBA Marabá. Ótima noite para você ligado aí no trabalho. Muita gente, olha. Muita gente. 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
0: 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Deixa eu mandar um abraço especial pro Maurício, tá ouvindo a gente.
2: Opa!
0: No carro, tá indo pra casa já pra assistir
2: bora,
0: o jogo.
2: Bora, bora,
0: um abraço
2: gerente.
0: Pra você, Maurício. Um abraço especial também pro Luiz Barros.
2: Opa!
0: Aí do Magazan. Gente boa, seu Luiz, né?
2: Gente legal demais.
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1: Muito bom.
0: Já já tem a sua participação, a sua indicação aqui no Só Brega. Segura!
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0: 18h43.
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0: Senhoras e senhores, meninos e meninas, ótima noite pra você. É o programa Só Brega. Aproveitamos um abraço especial pro meu amigo Renato da Reluz Materiais Elétricos, minha amiga Jane, que fez aniversário ontem.
2: Olha.
0: Ontem foi aniversário da Jane Palmeirense, rapaz. Fizemos homenagem mais uma vez, parabéns, né? Porque ontem foi aniversário e a festa rola hoje.
2: É hoje?
0: E pra ficar melhor, ela disse assim: Fernandão, com a vitória do Brasil vai ficar melhor, viu, pra mim?
2: Com certeza.
0: E o Palmeiras tá em qual posição, ele Pinto?
2: Tá
0: Palmeiras.
2: Em primeiro, menino, em primeiro. 7 pontos em cima do rival.
0: Eita!
2: Na frente.
0: Abraço aí, minha amiga Jane da Reluz Materiais Elétricos, meu amigo Renato. Fez umas camisas lindas, o Renato, a camisa da Reluz. Camisa da Reluz da Seleção Brasileira, meu amigo. Linda demais,
2: aqui,
0: viu?
2: Ó.
0: É na manga, é no peito, é no coração. 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Meu amigo, lá na distribuidora de bebidas, quero sim, o Ronaldo tá mandando te avisar. Ele mandou te avisar que já tá tudo no ponto, tudo preparado,
2: ei,
0: viu?
2: Menino.
0: Diz que tá tudo pronto, cerveja gelada, e o pessoal pode assistir o jogo lá na distribuidora de bebidas, quero sim.
2: Promoção em bebidas, viu? Hoje por lá, viu?
0: Nem me fala. 18h47, tem mais sucessos pra você curtir, pra você dançar e pra você se apaixonar.

0: distante, não tem distância que separe, viu? Dá uma ligadinha, é só telefonar. Esse é o programa, só brega uma melhor que a outra, uma atrás da outra. DJ L. Pinto e Fernando Louro juntos, detonando as melhores, L. Pinto. Uhul!
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0: A maior audiência, Clube FM 91, as duas emissoras do Grupo RBA. Pessoal, vai ligando, vai curtindo a FM 91, vai curtindo sua brega. Você na Clube, você ligado na frequência 100,7, Rádio Clube. E as pessoas que ouvem através da FM 91, na frequência 90,9, ou através do aplicativo da 91. Se não baixou, vai lá, clica, é só instalar, é de graça, é

0: leve e você fica conectado de onde você estiver. Boa noite.
1: Boa noite, boa noite, boa noite, Fernando Louro, Internacional L. Pinto. Estão devendo a visita a todos nós na Chácara Pedra de Deus. É o Vagalume do Brega, o Aço do Pará e da Nuva, Vagalume do Brega, Rosa Braga, Diva do Pará. Estamos ligados nessa potência que é 91 FM. Estamos no 12, estou no 12, Vagalume do Brega, estourado em todo o Brasil com Rosa Braga. Fernando Louro, você é top, garoto.
0: Vamos pra cima. Obrigado aí pela sintonia, Vagalume. Rosa Braga, pessoa na chácara, presente de Deus.
2: Boa noite.
0: Boa noite.
2: Quem tá falando aqui é a Nena Garinho.
0: Oi, Nena.
2: Gostaria que você tocasse a música da Rosa Braga, Casamento Não É Prisão. Quero mandar para todos meus amigos, minhas amigas. Quero mandar também para todos que estão escutando esta música.
0: Legal, Casamento Não É Prisão. Boa noite pra você, Nena. Oi.
3: Opa, boa noite, meu amigo Fernando Louro da Rádio FM 91 de Marabá. Tô na guarda aqui lhe assistindo. Você é o melhor locutor do Pará. Sou seu fã, que é o Galego de Jacundá. Um abraço pra você, um abraço pro Eli Pinto, e eu tô por aqui em Jacundá, curtindo e me divertindo. Um abraço. Tô ligado em você, seu programa é muito bacana. Nós estamos juntos. Quero que você me coloque a música de Vagalume do Brega e Rosa Braga, Reconciliação. Hoje é final de semana, tô afim de curtir e me divertir. Tamo junto e misturado, meu colega, meu amigo, meu irmão, Fernando Louro. Tamo junto, boa noite pra você, tô na guarda.
0: Aquele abraço do Fernandão pra você, obrigado pela sintonia. Boa noite. Oi.
4: Oi.
0: Oi.
4: Oi. Oi.
0: Oi.
4: Louro.
0: Fala, Jereba.
4: Estou ligando a mim. Ô, Fernandão.
0: É o Jereba da Folha 33, L. Pinto. Jereba tá bacana, Jereba. Obrigado pela sintonia.
5: Maravilha.
0: Pessoal no Bar do Bina, pessoal na mercearia do Vicente, rapaz.
5: Opa.
0: Todo mundo hoje na mercearia do Vicente. Deixa eu mandar um abraço especial pro meu amigo Vicente. Aí, o homem da água de coco, ontem chegou uma caminhonete cheia de coco verde, rapaz.
5: Eita.
0: É, nesse calor você sabe que tem que hidratar bem,
5: tem,
0: né?
5: Tem,
0: e aí
5: tem,
0: lá,
5: tem.
0: Lá tem aquele coco verde, rapaz. Na hora, água docinha, bem docinha.
5: Ei,
0: água.
5: Tem
0: água na tua boca, não foi?
5: Rapaz.
0: Coco verde.
5: Ei, Fernando, tô devendo uma visita pra ele. Acho que vou dar passada lá amanhã, viu?
0: Eu também. Vamos junto lá, Elipim, da
5: bora,
0: manhã.
5: Bora, Vicente.
0: Tem um tempo fácil que eu não vou lá tomar uma água de coco.
5: Bota o coco pra gelar.
0: Eita, menino, velho. Boa noite. Alô.
6: Olá, boa noite,
0: boa
6: meu
0: noite.
6: Amigo Fernando. Fernando, toca um aí de Nilson Souza pra gente ouvir, tá bom? Tô aqui, menino, com vontade de dançar mesmo, mas não tô podendo. Boa noite.
0: Boa noite pra você. Oi.
4: Boa noite, Fernando Louro. É a Toinha.
0: Oi, Toinha.
4: Do pai Coca-Cola, a mãe do Toinho. Fernando Louro, eu quero que tu cante o parabéns do Toinho hoje. Tá fazendo 40 anos, meu filho, velho.
0: É Toinho, hoje? Naquele
4: dia 13 de junho. Hoje é o aniversário dele. Tá na Fazenda Rochedo. E eu vou ligar pra ele ouvir lá, viu? E tanto parabéns pra ele. Quero oferecer a música, não sei se toca esse horário. Ele gosta daquela música do Trem Bala. Ele ama ela, toda vez ele chora, porque ele tem dois filhos. E eu ofereci toda a música do programa pra ele. E eu amo ele, desejo toda a felicidade do mundo. Que essa data se repita por muitos e muitos anos, Toninho. A mamãe te ama, do fundo do coração.
0: Olha
4: parabéns,
0: aí.
4: Meu filho.
0: Gente
4: obrigado,
0: boa.
4: Tchau.
0: Obrigado, Toninha.
4: Toca parabéns, meu filho. Toda vez que ele sou, toca no meu filho.
0: Vamos tocar agora pra ele os parabéns. É o Toninho.
5: Bora, Toninho.
0: Filho da Toninha, bairro Araguaia, Coca-Cola. Parabéns, Toninho. Felicidade, saúde, sorte, sucesso, sabedoria. 3F do Fernandão, força, foco e fé. É o filho da Toinha, o Toninho. Minha amiga Toninha ali na principal do bairro Araguaia.
5: Opa.
0: Já sei aonde ela mora, viu, Eli Pinto?
5: Já?
0: Naquela principal lá.
5: Oh, rapaz.
0: Na principal lá do bairro Araguaia, aquela.
5: É aquela.
0: É, legal. Obrigado pela sintonia. Vamos girando o sucesso agora, né? Você que pediu, vamos curtir agora juntos a sua indicação.
7: Muito bom. DJ L.

0: dançar.
1: Fernando Louro, a gente dançar, o Fernandão sim. E DJ
0: Você fica
1: Eli
0: coladinha
1: Pintor.
0: Em mim. É um passinho pra lá, são dois passinhos pra cá. É fácil de aprender, sei que você vai gostar.
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2: Embalando o show à noite, colocando ritmo, são as melhores. É o programa de maior audiência de Marabá, transmitido ao vivo pela Clube e pela FM 91, para você de todo o Brasil.
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2: Para você ligado com a gente também fora do Brasil. Nosso muito obrigado pela sua sintonia e as pessoas que ouvem através do aplicativo. É realmente as melhores para curtir, para dançar, para se apaixonar. 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
2: 19:35.
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3: 19 horas 37 minutos, ótima noite para você no trânsito, em qualquer parte, em qualquer lugar. Fico feliz em saber que você está conectado com a gente.
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3: Se liga, se participa, você manda seu alô e ainda... Manda aí também seu sucesso, boa noite.
6: Boa noite, Fernando Louro de Gilele Pinto. Quem fala que é o seu amigo novo aqui de Bela Vista, meu brother. Tô passando aqui pelo nosso Sobrega pra te pedir um grande sucesso aí de...
3: De quem?
6: Edilson Ribeiro, Divina. Divina. A minha oferência a você, Fernando Loura. Meu amigo Didi Alipinto. Ao meu amigo Francimar, aqui da divisa do Jardim União com...

0: Estamos aí juntos e misturados, 100% a mil por hora. E uma boa noite, um bom final de semana. E vai aqui minha dica. Quem beber não dirige, quem dirigir não bebe. É isso aí, galera. Toma aí junto e misturado, 100% a mil por hora. Chama, chama, chama, papai.
1: Valeu, Nuca. Obrigado, Nuca. Um abraço especial pro Francimar. Obrigado, alô.
2: Ô, Fernandão. Boa noite.
1: Boa noite.
2: Que é o Zé Bento, aqui de Minas Gerais.
1: Zé
2: Bento. Gostaria de pedir uma música.
1: É o homem da carne, da
2: do
1: carne
2: Nando
1: suína.
2: Moreno. Rapaz. Pode ser qualquer um.
1: Da carne na lata.
2: E o resultado hoje do Brasil é 2-0. A minha esposa tá falando que é 2-0, mas é 2-1 para o Brasil.
1: Ok, obrigado.
2: O Turé tá aqui na área, viu?
1: Tá aí.
2: Você vai assistir o jogo aqui. E nós tá bebendo todas e comendo uma carninha assada.
3: Eita.
2: Pede esse exército aí. E o Coelho aí da 33. E toda a torcida da 33. Aqui,
1: obrigado.
2: Aqui, Minas Gerais.
1: Churrasco é bom, mas a carne da lata, ele pinto, a
3: é
1: carne
3: top.
1: De porco... Meu irmão, é muito bom. É isso aí, família reunida.
4: Muito bom.
1: Pessoal curtindo FM 91, ouvindo a Rádio Clube. Bora pra cima.
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1: É o som de Marcelo Val, Goodbye. Vanderlei Andrade, Pipoqueiro, só música boa, né? Uma sequência especial.
2: Arrebenta, garoto!
1: É nesse clima, nesse ritmo que a gente vai fazendo o seu sábado muito melhor. É o programa Só Brega. Deixa eu mandar parabéns pra você que hoje completa mais um ano de vida. Parabéns!
3: Fernandão, meu amigo, boa noite!
1: Tô sabendo que hoje é seu aniversário, hein?
3: Fernandão, hoje é meu aniversário, tô muito feliz. E eu quero que você mande um alô todo especial pra toda a galera que tá aqui me prestigiando.
1: Que tá? Bom!
3: Vem meu irmão de Paraupebas, tá aqui.
1: Família,
3: minha cunhada,
1: né?
3: Patrícia, família minha toda. Sobrinha, Lilica, Laura, minha sobrinha Isabela, Isadora, Emanuel, minha irmã Gracilene, minha esposa Cíntia, minha mãe Maria Luísa, aqui direto na 23,
1: estamos
3: aqui
1: assando
3: na carne, ligada na melhor do Brasil. Meu amigo, manda os parabéns aí pra mim aí, pra essa galera que tá aqui curtindo. Nós também, Pajú, nós estamos curtindo o bregaço.
1: É bom demais, parabéns, que Jesus continue te abençoando com muita saúde, com muita felicidade. Parabéns pelo seu dia, parabéns pelo seu aniversário, 13. Hoje é dia de Santo Antônio, né? 13 de junho. Felicidades. Aquele abraço do Fernandão, 3F. Força, foco e fé. Parabéns. É o seu aniversário.
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1: Vinte horas, um minuto.

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rapaz, Dona Chapa é realmente uma delícia. O pessoal na conveniência do Derek, na Avenida 26 de Junho, aí no Liberdade. Avenida 26 de Junho, Liberdade e Conveniência do Derek. E aquela poção

0: assim. Que delícia,
1: agora,
0: rapaz.
1: Simara, também o meu amigo, meu filho, Kevin.
0: É isso aí.
1: O comando.
0: Olha, vai arroz, vai farofa, com torresmo aí. É tudo de bom.
1: Tudo
0: vai
1: de bom, vinagrete. Dona Chapa.
0: É Dona Chapa, lá no bairro Liberdade, viu? Bairro Liberdade, na conveniência do Derek. Tá aí uma boa pedida pra você. São 20 horas, 7 minutos. E o programa Sobrega, em conexão com as duas emissoras.
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2: Pra cima.
0: O melhor de Marabá. Adelino Nascimento.

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1: DJ Eli Pinto, dá-lhe uma beliscada, meu DJ!

0: 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Boa noite.
1: Boa noite, boa noite. Fernando Louro, Guilherme Pinto, Paulinho do Capeta, mais uma vez aqui junto, misturado aqui na rádio Só Brega, melhorzinha do estado do Pará. É isso aí, quero abraçar todos da Vila Soró e todos que estão aí ligados aí na rádio, ligado aí no Brasil e Marrocos. É isso aí.

0: Naldo Rocha, DJ Nando Mix,
1: muito bom,
0: DJ Hayak e DJ Garoto Play, papai. Chama, bebê. É isso.
2: Legal.
0: Aí. Arraial do Povo Morada Nova, na organização Paulo Capeta e Mila Drink. Chama, bebê.
2: Aí conhece, Eli Pinto.
3: Aí é o Paulinho, bebê. Bora, Vizinho, Paulinho.
2: Boa. Boa noite.
4: Fala, Fernandão. Boa noite. Manda um alô pra galera aí. Lá do Centrão do Maranhão. Galera ali de Nova Vida.
0: Alô!
4: Tá ligado no Sol Brega lá e vendo essa Copa aqui, meu irmão. Todo mundo aqui tá pra dar um infarto aqui no coração. Manda um brega aí, Adilson Ribeiro. Tamo junto, meu amigo.
2: Obrigado pela sintonia. Boa noite pra vocês. É, não tá fácil, não. Boa noite.
5: Boa noite, Fernando Loura. Eu desci do Bar da Laranjeira.
2: Quer que eu desci?
5: Parabéns para meu neto, Oziel, que está no Bessu.
2: Oziel?
5: Oi, Toninho. Quer dizer, pra você, meu lindo. Lindo e maravilhoso da vovó. A vovó te ama tanto. Muito, muito, muito. Que essa data possa repetir por muitos e muitos anos. Nós, toda a tua família, te amamos muito. Que essa data possa repetir por muitos e muitos e muitos anos. Parabéns, Silvio e Max, para nós. Boa noite, bom trabalho. Estou
2: boa
5: aqui.
2: Noite.
5: Só me ouvindo.
2: Parabéns, Oziel. É o seu aniversário. Felicidades, Oziel. Muita saúde, muita sabedoria. Que Jesus continue te abençoando, te protegendo e fazendo você muito feliz. É o Oziel fazendo aniversário. Parabéns, Oziel. É o programa Só Brega, já já tem mais sucesso. Segura aí, rapidinho.
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2: 20 horas 40 minutos. Boa noite, Brasil.
3: Brasil.
2: É o programa Só Brega, Fernando Loura e DJ L. Pinto.
4: Égua, meu.
5: E bota concorrência pra dançar.
2: É bem bacana essa, ó. Saca só. Isso é só pra quem sabe. Chama. Chama.

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